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1: Mais uma por aqui que você manda no nosso WhatsApp 3185-0145, Bruno e Barreto. Texana 37 aqui, para você colado, sintonizado com a Dinâmica FM aqui na sua noite de terça-feira com cara de segundona.
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1: 9h13.

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4: Agora Pinkalite.

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0: embaixador por aqui, Gustavo Lima, com Bala Alojada na 105, pra fechar mais uma sequência. Ótima noite de quarta-feira. Combina. Ótima noite de terça-feira pra. Olha só, hein? Quando já tem feriado, já bagunça tudo aqui na cabeça da gente, né? Ótima noite de terça-feira pra você com cara de segundona. Amanhã é quarta.
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0: 9:30, boa noite.
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0: Muito mais hits pra você aqui de volta na 105.
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0: compasso aqui na Dinâmica FM, Maiara e Maraíza.
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0: 15 para as 10.
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0: Não já perca. Tá chegando pra você aqui a Vanessa Medeiros com Amor Sem Fim.
12: Boa noite. Boa noite. Boa noite.
0: 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Até as 10 continua o Del com você. Agora tem Medusa.
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0: Bela Boiadeira por aqui com Olha Onde Eu Tô. Ana Castela, fechando aqui a programação do Del. Já era, vambora! 10 e ponto, já que quase virando 10 e 1. Tá chegando a Vanessa Medeiros com a Moça Enfim. Um beijo, coração, Deusão, tá de volta amanhã a partir das 20 horas. Um grande abraço desde já. Ótimo dia de quarta-feira pra todo mundo.
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0: 10 e 1, boa noite.

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9: Oi, oi, oi, tô chegando por aqui com o meu, com o seu, com o nosso amor sem fim de hoje. Eu, Vanessa Medeiros, fico com você a partir de agora, fique comigo então, fique ligado, combinado? Te desejo uma ótima terça-feira, vamos juntos por aqui, em 3 horas da nossa programação super romântica e apaixonada, programação caprichada, você sabe muito bem disso. Então, aumenta o volume e vem comigo, coração, com a melhor programação do seu rádio.

0: Tô chegando com o meu, com o seu, com o nosso Amor Sem Fim, aqui na nossa rádio. É a minha, é a sua, é a nossa rádio do coração, a rádio da minha vida. Programação feita com muito carinho, porque você merece as melhores sempre. Aumenta o volume e vem comigo. O Amor Sem Fim tá só começando.
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3: A gente começa o Amor Sem Fim de hoje desejando a você uma ótima terça. E a primeirinha já tá aqui com o Neil Diamond, I Am, I Said. Excelente terça pra nós.
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0: You're Beautiful. Ouvimos James Blunt fechando o primeiro bloco. E essa foi só a nossa primeira sequência. Já já tem mais, segura.
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4: 10:17.
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7: Você ligado no Amor Sem Fim, o nosso amor ligado em você sempre. Agora por aqui, Faith No More Easy. Excelente terça.

0: Chase and Cars, Snow Patrol, fechando mais um bloco. Eu vou, mas eu volto, não saia daí.
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4: 10h32.
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0: Você ligado no Amor Sem Fim, o nosso amor ligado em você sempre. E por aqui, vamos juntos.
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0: Agora tem Heart. What About Love?

0: Straight from the Heart. Ouvimos este clássico com Bryan Adams, fechando o bloco. Daqui a pouquinho tem mais, não saia daí, te espero com muito amor em forma de música.
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4: 10h46.
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1: Estamos apresentando a Moça Enfim. Que delícia ter você aqui comigo.
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1: Agora tem Bee Gees, I Started a Joke.

0: How You Gonna See Me Now? Ouvimos Alice Cooper. E assim a gente fechou a nossa primeira hora. Temos mais 2 horas. Sim, senhor, sim, senhora. Então não saia daí porque eu te espero com muito amor em forma de música. Para você, sempre aqui na melhor.
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4: 11:01.

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0: Estamos apresentando o Amor Sem Fim. Eu e você juntos, sempre aqui na melhor sintonia.
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0: E abrindo a segunda hora agora, na nossa trilha sonora, tem Eyes of Shiva, Alone. Ótima terça pra nós.

0: Baby I'm I Want To, ouvimos Brett. E assim a gente fechou mais um bloco. Eu vou rapidinho pra voltar já já, aguenta aí.
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3: 11:14.

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5: Você é ligado comigo aqui no Amor Sem Fim. Eu te desejo uma excelente terça.
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5: Agora tem Alanis Morissette. You Learn. Linda, linda essa canção. Aumenta o volume aí. Vale a pena.

0: Be Alone More, ouvimos Another Level e assim a gente fechou mais um bloco. Chegamos na metade do programa, portanto, tem muito mais pela frente. Segura que o intervalo é rapidinho, prometo.
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5: 11:29.
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1: Eu não disse pra você que o break era rapidinho? Tô de volta com mais amor e menos drama.
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1: E agora, chegando por aqui, Biquíni Cavadão, quando eu te encontrar? Excelente terça pra nós.

0: My Girl, Phil Collins, cantando e encantando por aqui com essa música linda. E assim, com este sucesso internacional, a gente fechou mais uma super sequência da nossa programação musical. Paradinha rápida e eu volto já já.
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4: 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Agora, na nossa programação, vamos ouvir Mr. Big, Wild World. Ótima terça.

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6: 00:30.
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0: estamos apresentando Amor Sem Fim. Que delícia ter você comigo, que alegria ter a sua companhia na melhor sintonia.
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0: Abrindo a última hora, eu quero desejar agora a você que está completando idade nova nesta data querida, paz, saúde, muitos anos de vida. Felicidades, tá certo? E abrindo essa hora agora, vamos curtir juntos Chicago, que tal? Your Inspiration no Amor Sem Fim.

0: How Deep Your Love. Essa música tem o meu coração. Take That. E já já tem mais. Segura aí.
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4: 12:13.
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0: Você ligado comigo aqui no Amor Sem Fim.
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0: E tá chegando mais músicas. Adele, Isn't Me.

0: Broken Strings, James Morrison e Nelly Furtado, fechando esta sequência. Eu vou ali faturar o leitinho das crianças, mas eu volto já já.
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4: 6:27.
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2: De volta por aqui com você e pra você. E agora no Amor Sem Fim, chegando sucesso internacional na nossa programação musical. Vamos ouvir Oasis com a música Wonderwall.

0: Secrets, ouvimos Nick Fresh. E assim a gente fechou o bloco. O intervalo é rapidinho, você sabe disso, é um piscar de olhos, então eu vou ali para voltar já já com a última sequência de hoje do nosso Amor Sem Fim. Até já.
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4: Meia-noite e 40.

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10: Tô de volta por aqui com Amor Sem Fim de hoje. E que bom ter você comigo. E agora, como eu prometi, vamos ouvir Never Surrender, Carhartt.

0: Waiting for a Star to Fall, Sweet Sensation, colocando um ponto final na programação musical mais romântica do seu rádio. O Amor Sem Fim de hoje fica por aqui. Eu desejo para você muito amor na sua vida sempre. Amor é fundamental e na nossa programação musical amor tem de sobra. Amanhã eu volto, tá bom? Fique bem. Beijo grande e agora tchau. Bye, fui.
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5: 12:57.
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5: 12:59.

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2: 4h56.

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2: 5 e 10.
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3: 6 horas.
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6: Salve, salve, gente! E aí, tudo bem? Chegando com mais uma edição do nosso Laço do Peão especial dessa quarta-feira maravilhosa. E a partir de agora tem muita música boa para deixar sua quarta-feira muito mais feliz. Muito prazer, eu sou o Chicão, Chico Senni, junto com você a partir de agora. Bora!

0: Jacutinga e toda a região. O nosso site você já sabe, né? dinamicafm.com.br para você acompanhar nossa programação de onde você estiver, tá bom? O nosso Facebook para você curtir a gente é o facebook.com/dinamicafmjacutinga. Tem ainda o nosso Instagram também, @dinamicafm, e o nosso WhatsApp, claro, para você participar, interagir com a gente, mandar para cá sua mensagem, é o DDD 35 31 85 0145. Ah, lembrando também do nosso aplicativo, tem o nosso aplicativo para você baixar também, levar a gente para onde você for, viu? 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
2: E pra gente começar com tudo, a primeirona é o Panda com Gustavo Lima e a calcinha de renda.

0: Padinha. Obrigado, meu irmãozinho. Deus abençoe você. Muito sucesso.
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1: Antes da primeira ressaca, Maiara e Maraísa. Teve ainda a nossa distância com Luan Santana e Simone Mendes. Teve rancorosa com Henrique e Juliano. Ainda calcinha de renda com Panda e Gustavo Lima cantando pra gente, começando com tudo. Essa edição do nosso Laço do Peão. Gente, bora de intervalo bem rapidão. Vou ali, mas eu volto já já com muito mais.
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4: 6:17.
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1: Já estamos de volta por aqui, claro, com muita música boa pra deixar sua quarta-feira muito mais feliz. E aí, como é que você tá? Tá tudo bem por aí?
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1: Agora tem o som do Murilo Rufi, Deixa Eu.

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1: É o casal de solteiro Marcos e Belucci com o Matheus Fernandes. Teve ainda o Seu Polícia com o Zé Neto e o Cristiano. Teve Silhueta com o Yuri e Gustavo. E ainda Deixa Eu, Murilo Rufi cantando pra gente. Bora pra mais um intervalo bem rapidão e eu volto daqui a pouquinho.
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4: 6:30.
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1: Pois é, por aqui a música boa não para, não é só sucesso pra você curtir junto com a gente nessa quartona.
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1: Isael e Rodolfo, Te Amei em Dólar.

0: Hugo e Guilherme logo logo. Teve ainda com o Cowboy Chora, Rio Negro e Solimões e Luan Pereira teve Saudade Come com Clayton e Romário. E ainda Tia Meia em Dólar com Israel e Rodolfo cantando pra gente. Essa quarta-feira super especial pra você que tá completando a idade nova hoje. Parabéns, saúde, tudo que é de bom e eu volto já.
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3: 6:44.

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1: Maravilha, gente, de volta nessa quarta-feira aqui na sua rádio preferida, na rádio mais ouvida em toda a região. Deixa eu mandar um alô especial aqui pra Joana. Oi, Joana, tudo bem por aí? Ótima quarta-feira.
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1: 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Jorge Matheus, vale por 10.

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2: Pensa em mim, sucesso César Menotti e Fabiano. Teve ainda o Triplex com Matheus Fernandes e Matheus e Cauã. Teve Celular da Maçã com Enzo Ferro. E ainda Vale por 10 com Jorge e Matheus cantando por aqui. Encerrando a nossa primeiríssima hora de muita música boa. Depois do intervalo, Chicão tá de volta trazendo mais uma hora completa pra você.
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3: Já estamos de volta na sua quarta-feira super especial, desejando que essa seja a quarta-feira mais feliz da sua vida.
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3: Oba! Vacilão, João Bosco, Vinícius e Lauana Prado.

0: Vinícius, meus ídolos.
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2: Esquinas, Conrado e Alexandro. Teve também Eu Vou Te Deixar Ir com o Manu e Léo Foguete. Teve Dois Gumes com o Felipe e Rodrigo. E ainda João Bosco e Vinícius com Lauana Prado cantando pra gente. É o Vacilão. Intervalo, daqui a pouquinho tem mais.
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3: Na Dinâmica FM, a hora certa!
4: 7h24.
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5: Já estamos de volta, mandando um alô especial pra Dalila. Oi, Dalila, tudo bem? Ótima quarta-feira, tá lá trabalhando, mas sempre sintonizada com a gente, coisa boa. Bom trabalho pra você aí, tá bom?
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5: Diego Victor Hugo é o Tubarões.

0: Boa noite, Uberlândia! Faz barulho aí, Uberlândia, que eu quero ouvir! Que coisa linda, galera!
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2: Chorei no Uber, Danilo e Davi, Mari Fernandes. Teve ainda Rafael Garcês com Metade Metade, teve Recaída Certa com William e Bidique, Cleite e Romário. E ainda Tubarões com Diego Victor Hugo cantando pra gente essa quarta-feira. Bora pra mais uma pausa, daqui a pouquinho eu tô de volta com o nosso Laço do Peão.
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3: Na Dinâmica FM, a hora certa!
4: 7:39.

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4: Já estamos de volta por aqui, gente. Laço do Peão na sua rádio.
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3: Oba!
4: Hugo e Guilherme prefere eu.

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1: Reclama com meu ex, Nayara Azevedo e a Ana Castela. Teve também um filho da mãe com Guilherme Benuto, teve Corpo e Alma e Marcos e Belucci, data especial. E ainda prefere eu com Hugo e Guilherme cantando pra gente. Bora de reta final, último intervalo e eu volto daqui a pouquinho.
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3: Na Dinâmica FM, a hora certa!
4: 7h54.
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6: Reta final por aqui do nosso Laço do Peão especial dessa quarta-feira, dia 23 de setembro.
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6: É Gustavo Lima e o Retrovisor.
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1: Kleber e Cauã, Cerveja de Boteco. Teve ainda O Vida, João Neto e Frederico e Michel Andrade. Teve Fraquinho de Aparência com Júnior e César. E ainda o Retrovisor com Gustavo Lima. Encerrando o nosso Laço do Peão, gente. Obrigado aí pela audiência, pela companhia. Fiquem todos com Deus. É com ele que eu estou indo e a gente volta a se encontrar por aqui. Até amanhã. Tchau. Fui.
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4: Na Dinâmica FM, a hora certa.
5: 8:08.
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1: 8:16.
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7: Glórias a Deus, glórias a Deus. Bom dia. Bom dia, bom dia. Muito, muito bom dia a todos. Nós estamos aqui nesta manhã, mais um dia que o Senhor nos deu. E primeiramente eu quero te chamar a fazer uma reflexão. Agora, por exemplo, já são 8h30, 8h34 da manhã, neste dia que o Senhor nos deu, e eu gostaria de perguntar: você já agradeceu hoje? Sabe, a palavra do Senhor lá em 1 Tessalonicenses capítulo 5, em um versículo bem claro, que eu vou deixar você ler, porque 1 Tessalonicenses 5 é uma leitura abençoada, onde o apóstolo, movido pelo Senhor, vai dizer, vai dar orientações ali acerca de nossa vivência cristã, acerca de nossa vida com Cristo. E um deles acaba sendo: dai graças em todas as circunstâncias, porque esta é a vontade de Deus em Cristo Jesus para convosco. Então, mediante isso, eu pergunto:

Você já agradeceu hoje? Se não, gostaria de chamar você para esse momento. Vamos. Você que pode, feche seus olhos. Soberano Deus e eterno Pai, eu quero nesse momento, Senhor, diante de Ti, Te agradecer, meu Deus, por mais um dia. Por mais um dia, meu Deus, que o Senhor está nos dando. Por mais um dia, meu Deus, que a Tua graça nos envolve. Por mais um dia, Senhor, em que a Tua misericórdia é derramada sobre a nossa vida. Meu Deus, por mais um dia onde o Senhor nos direciona, seja através do Teu Santo Espírito, como através de umas e outras pessoas. Ah, meu Pai, eu quero Te agradecer. Obrigado por esta manhã, obrigado por esta tarde e esta noite que teremos. Obrigado por tudo que o Senhor tem feito, está fazendo e vai fazer. Muito obrigado, Pai. Muito obrigado, Senhor Jesus, pelo Teu sacrifício. Muito obrigado ao Espírito Santo de Deus pela Sua obra. É isso que eu peço. Meu Deus, que no nosso coração haja sempre gratidão ao Senhor. Em nome de Jesus. Amém. Tendo tido esse tempo de gratidão, agora eu chamo você a pegar a sua Bíblia, porque nós vamos para a leitura. Glórias a Deus. E a nossa leitura hoje, ela se encontra em Êxodo de número 39, capítulo 39. Lembrando que a palavra do Senhor, em todos os livros, exceto o livro de Salmos, é chamado de capítulo. Já em Salmos é números, por ser um conjunto de cartas que foram todos reunidos em um. Lá cada carta, temos várias cartas que foram escritas sim por uma pessoa, mas boa parte lá é dividida entre várias pessoas e algumas das pessoas que a gente ainda nem conheceu. Êxodo, capítulo 39. Vamos seguindo aqui. Tendo dado esse tempinho aí de respiração, que na verdade era para você ter pegado a palavra do Senhor, vamos iniciar a leitura devido à hora que você sabe. Nós estamos vivendo um tempo onde ele voa. Como alguns diriam, nem anda, ele só voa. Você vai olhar para o relógio, meio... Diz assim a palavra do Senhor. E do azul e púrpura e escarlate fizeram vestes do serviço para realizar o serviço no lugar santo. E fizeram as vestes santas para Arão, conforme o Senhor ordenara a Moisés. E ele fez o éfod de ouro, azul, púrpura e escarlate, linho fino torcido. E bateram o ouro em lâminas finas e o cortaram em fios para torcê-lo em azul e em púrpura e em escarlate e no linho fino, com trabalho esmerado. Fizeram nele ombreiras. Olha isso, que se juntassem nas duas extremidades eram juntadas, e o cinto trançado de seu éfod que estava sobre ele era de mesmo conforme a sua obra, de ouro azul e púrpura e escarlate e linho fino torcido, conforme o Senhor ordenara a Moisés. E prepararam as pedras de ônix engastadas em ouro, lavradas com selos que são lavrados com os nomes dos filhos de Israel. E ele os colocou sobre os ombros do éfod, para que fossem pedras por memorial para os filhos de Israel, conforme

Conforme o Senhor ordenara Moisés, e ele fez o peitoral de trabalho esmerado, como obra de éfode, de azul e púrpura, e escarlate, e linho fino torcido. Era um quadrado, fizeram o peitoral dobrado. Um palmo era o seu comprimento, e um palmo era a sua largura. Sendo dobrado, e engastaram nele 4 fileiras de pedras. A primeira fileira era um sardio, um topázio e um carbúnculo. Esta era a primeira fileira. E a segunda fileira, uma esmeralda, uma safira e um diamante. E a terceira fileira era um jacinto, uma ágata e uma ametista. E a quarta fileira era um berilo, um ônix e um jaspe. Eram engastadas em ouro nos seus engastes. E as pedras eram de acordo com os nomes dos filhos de Israel, 12 segundo os seus nomes, de gravura como em selo, cada um com o seu nome, de acordo com os 12 tribos, e fizeram sobre o peitoral correntes nas extremidades, trançadas, como cordão, obra de ouro puro, e fizeram 2 engastes de ouro, e 2 anéis de ouro, e puseram os 2 anéis nas extremidades do peitoral, e colocaram as 2 correntes de ouro nos 2 anéis, nas extremidades do peitoral, e as 2 extremidades das 2 correntes. Prenderam nos 2 engastes e os colocaram nas ombreiras do éfode, diante dele. E fizeram 2 anéis de ouro e os colocaram sobre as suas extremidades, do peitoral na sua borda, que estava no lado do éfode, por dentro. E fizeram os outros 2 anéis de ouro e os colocaram nos 2 lados do éfode, por baixo diante dele, de fronte da outra juntura dele, sobre o cinto trançado do éfode. E ligaram o peitoral pelos seus anéis aos anéis do éfode, com um laço azul para que estivesse acima do cinto trançado do éfode e para que o peitoral não se separasse do éfode, conforme o Senhor ordenara a Moisés. E ele fez o manto do éfode, de obra tecida, todo de azul. E havia uma abertura no meio do manto, como a abertura da cota de malha, com uma borda em redor da sua abertura, para que não se rompesse. E nas bordas do manto fizeram romãs de azul e de púrpura e de escarlate e de linho torcido. E fizeram sinos de ouro puro e colocaram os sinos entre as romãs, sobre a borda, no manto, ao redor, entre as romãs. Um sino e uma romã, outro sino e uma romã, ao redor da borda do manto, para ministrar conforme o Senhor ordenara a Moisés. E fizeram as túnicas de linho fino, de obra tecida, para Arão e para os seus filhos. E uma mitra de linho fino, e a do adorno das tiaras de linho fino, e os calções de linho fino torcido, e um cinto de linho fino torcido e azul, e púrpura e escarlate, obra de bordador, conforme o Senhor ordenara Moisés. E o fizeram a lâmina da santa coroa de ouro puro, e escreveram sobre ela uma inscrição, semelhante à gravura de selos, santidade ao Senhor. E a amarraram com um cordão azul para prendê-la sobre a mitra,
conforme o

Senhor ordenou a Moisés. Assim foi concluída toda a obra do tabernáculo, da tenda, da congregação. E os filhos de Israel fizeram de acordo com tudo o que o Senhor ordenara a Moisés. Assim eles fizeram, e eles trouxeram o tabernáculo a Moisés, a tenda e todos os seus móveis, os seus colchetes, as suas tábuas, as suas barras e as suas colunas, e as suas bases, e a coberta de peles de carneiro tingidas de vermelho, e a coberta de peles de texugo, e o véu da cobertura, a arca do testemunho e as suas varas, e o propiciatário, a mesa e todos os seus utensílios, e o pão da proposição, o candelabro puro com as suas lâmpadas, com as lâmpadas a serem colocadas em ordem, e todos os seus utensílios, e o óleo para a luz, o altar de ouro e o óleo de unção, e o incenso aromático, e a cortina da porta do tabernáculo, o altar de bronze e a sua grande de bronze, as suas varas e todos os seus utensílios, a pia e a sua base, as cortinas do pátio, as suas colunas e as suas bases, e a cortina para a porta do pátio, as suas cordas e as suas tacas, e todos os utensílios para o serviço do tabernáculo, para a tenda da congregação, as vestes de serviço para fazer o serviço no lugar santo, e as vestes santas para Arão, o sacerdote, e as vestes dos seus filhos, para ministrar no ofício sacerdotal, conforme a tudo que o Senhor ordenara a Moisés. Assim os filhos de Israel fizeram todo o trabalho, e Moisés viu toda a obra, e eis que eles a haviam realizado, conforme o Senhor ordenara. Assim eles haviam feito, e Moisés os abençoou. Muito bem, essa foi a leitura da palavra de hoje. Nós vemos aqui, conforme dito em Tiago, se precisamos de sabedoria, pedimos ao Pai, pois Ele dá com alegria sabedoria a todos aqueles que lhe pedem. Olha como o Senhor orientou cada um deles a fazer. E pela graça do Senhor, cada um deles fez conforme era a vontade do Senhor. O tabernáculo, o templo, cada peça, cada imagem de escultura que levantaram, cada espaço da tenda, tecidos, colunas, vigas, tudo planejado pelo Senhor e arquitetado por aqueles que Ele escolheu. Saiba disso, o Senhor tem planos para a sua vida. Se você pedir sabedoria, Ele vai te dar, para que você venha viver e fazer aquilo que o Senhor deseja de você. Mas esteja sempre com o coração e a mente aberta. Lembre-se que há muitos caminhos que podem parecer certos aos nossos olhos, mas podem acabar não sendo bons caminhos a serem seguidos. Portanto, peça sabedoria ao Senhor e siga o caminho que Ele tem te dado. Vamos para a palavra. Glórias a Deus. Se bem que alguns diriam que eu já dei uma reflexão já para hoje, mas vamos agora colocá-la em prática. Abra sua Bíblia então em Tiago capítulo 1. Glórias a Deus. Glórias a Deus. E um ponto: a direção do Senhor pode vir tanto de sonhos, visões, mensagens em nosso coração, mas também de outras pessoas, seja em trabalho, seja em atividades ou compromissos seus. Sempre esteja apto a ouvir e tardio em falar ou irar. Tiago capítulo 1 vai nos dizer, começando já desde o começo: Tiago, um servo de Deus e do Senhor Jesus Cristo, às 12 tribos que estão dispersas no exterior, saudações.

Meus irmãos, considerem tudo isso com alegria, quando caírem em diversas tentações, sabendo disto que a prova da vossa fé opera a paciência. Que a paciência, no entanto, realize a sua obra perfeita, para que sejais perfeitos e completos, sem vos faltar coisa alguma. Se algum de vós tem falta de sabedoria, peça a Deus, que a todos os homens dá literalmente e sem acepção, e lhe será concedida. Olha o que foi falado. Se algum de vós tem falta de sabedoria, peça a Deus, que a todos os homens dá literalmente e liberalmente, sem acepção, e lhe será concedida. Mas peça com fé, não hesitando, porque o que hesita é como a onda do mar, que é levada pelo vento e lançada de uma para outra parte. Não pense tal homem que receberá alguma coisa do Senhor. Em si, poderíamos continuar aqui, mas o tempo já está acabando e aqui já abordou um ponto muito importante. Irmãos, nós estamos aqui para viver pela fé. Não por emoções, não por sentimentos. E às vezes, para isso, nós temos que dizer não. Não, às vezes, a uma vontade que parecia certa aos nossos olhos. Não, às vezes, para alguma coisa que a gente queria até fazer. Lembrando que o que mais importa para todos nós é vivermos pela fé. Pois sem fé é impossível agradarmos a Deus. E se você realmente quer receber algo de Deus, você não pode pedir de forma impulsionada por uma emoção ou sentimento. Você tem que pedir pela fé. Você tem que pedir crendo que assim lhe será feito. Assim mesmo que o Senhor nos diz através do apóstolo. Aquele que pedir, não hesitando, não tendo medo, não tendo dúvida, insegurança no teu coração, mas pedindo pela fé, assim será. Vamos voltar até para você ver? Se algum de vós tem falta de sabedoria, peça a Deus, que a todos os homens dá liberalmente e sem acepção, e lhe será concedida. Mas peça com fé, não hesitando. Vamos até pegar esse versículo até para passar uma melhor indagação, uma melhor tradução aqui para vocês. Tiago, capítulo 1, versículo de número 6. Vou ler aqui na NTLH. Muito bem. Tiago, capítulo 1, versículo de número 6. Porém, peçam com fé e não duvidem de modo nenhum, pois quem duvida é como as ondas do mar que o vento leva de um lado para o outro. Quem é assim, não pense que vai receber alguma coisa do Senhor, pois não tem firmeza e nunca sabe o que deve fazer. Quando for fazer algo, ainda mais para o Senhor, não tenha dúvidas em seu coração. Esteja apto a realmente ver. Opa, eu quero saber se realmente isso vem de Deus. Mas se você tem certeza, creia, siga em frente. Não desanime nem pare. Mas esteja apto, esteja disposto a realmente colocar diante de Deus. Entendendo, irmãos, que a sabedoria vem dele. Até lembro quando Jó começa a levantar suas perguntas ao Senhor, falando, por que eu estou passando por isso? Por que isso? Por que aquilo? Por que aquilo outro? E alguns vão dizer, o Senhor vai responder de uma forma bem clara. Ou vai responder por meio de parábolas. Sabe como o Senhor respondeu, Jó? Por perguntas também. Respondendo perguntas com perguntas. Virando para Jó e perguntando, aonde você estava? Quando eu limitei as ondas do mar até onde elas poderiam chegar. Aonde você estava, Jó? Quando eu formei as montanhas. Aonde você estava? Sabe,

muitas vezes nós somos levados por sentimentos, por pensamentos, mas eu quero te lembrar, ei, você tem um Deus que cuida de você, não se deixe levar por essas coisas deste mundo, deixe ser levada pela sabedoria que vem do Senhor, pela palavra do Senhor, nela medite de dia e de noite. Devido aqui ao horário, vamos ver se temos aqui a participação de nossos irmãos e irmãs. Glórias a Deus. Para podermos avançar aqui. Glórias ao Senhor nosso Deus. A Rose e o Gabriel, bom dia, paz. A Carmen Tavares, bom dia, pastor, a paz do Senhor. A Dete Ribeiro, Deus abençoe o dia de vocês. A ti também, Dete. Glórias a Deus. E nesse momento vamos para a oração.

Soberano Deus e eterno Pai, eu te agradeço novamente, Pai, pois realmente, meu Deus, eu reconheço que sem o Senhor, eu nem aqui estaria. Ah, meu Deus, obrigado pelo teu cuidado, pela tua graça, pela tua misericórdia. Obrigado por essa manhã, por este programa, pela vida de cada pessoa, meu Deus, que viu ou ouviu este programa, pela vida dos teus filhos aqui, meu Deus, que trabalham nesta rádio, meu Pai, por essa orientação passada, por esta palavra. Oh, meu Deus, vem estar tomando as nossas vidas, e conforme esse texto nos diz, nós pedimos ao Senhor, nos dê, Senhor, sabedoria. Seja, meu Deus, diretamente, seja através de pessoas ao nosso lado, mas dê-nos, ó Pai, a cada novo dia, mais da sabedoria que venha do Senhor para a nossa vida, livrando-nos de todo mal, guiando a nossa mente e o nosso coração, segundo a Tua Palavra, em nome de Jesus. Amém.

0: Glórias a Deus. Chegamos ao fim. Que Deus abençoe a todos. O milagre que você espera acontecerá.
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0: Na Dinâmica FM, a hora certa.
1: 9:16.
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0: isso aí, muito bom dia pra você sintonizado na Dinâmica FM, eu sou Vanessa Cavallari.
1: E eu sou o Vinícius, agora você fica bem informado nessa manhã de quarta-feira, dia 14 de outubro.
0: Agora são exatamente 9 horas e 34 minutos, vamos para os destaques desta manhã. Míssil atinge apartamento de brasileiros voluntários na Ucrânia.
1: Polícia Civil apura suspeita envolvendo criança de 6 anos e relato de ameaça em confidentes.
0: Carreta Mamo Móvel realiza o último dia de atendimentos no Lago Municipal de Jacutinga. Isso e muito mais você confere agora aqui no Redação Dinâmica.

0: Bom dia, Hugo.
1: Bom dia, Vanessa. Bom dia, ouvintes.
0: Bom dia para você que já está ligadinho na 105.9, para você que já está na live, compartilha. E para você que quer participar com a gente ao vivo, fique à vontade, 3185-0145. Esse é o telefone WhatsApp para você falar com a gente ao vivo aqui na 105.9. Vamos seguir então das notícias? Homem condenado por estelionato é ligado a fisiculturismo, é preso no Rio.
1: A Polícia Civil do Rio de Janeiro prendeu nesta terça-feira um homem

0: condenado a 16 anos por estelionato. Na mesma ação, a companheira dele, que se apresentava como nutricionista e farmacêutica de fisiculturistas famosos, foi conduzida à delegacia.
1: Durante a operação, os agentes apreenderam dois carros de luxo blindados ligados ao casal, que atua no universo do fisiculturismo.
0: Policiais civis da delegacia de roubos e furtos de automóveis da capital realizaram a ação após receberem informações que os dois veículos de luxo, com suspeita de adulteração dos sinais identificadores, estariam sendo utilizados pelos casal.
1: A partir das informações recebidas, os agentes fizeram um levantamento preliminares, identificaram que um dos veículos estava registrado em nome do homem, que tinha um mandato de prisão em aberto.
0: Os policiais civis também constataram que a companheira do procurado se apresentava com títulos acadêmicos que não possuía, como mestrado e PhD na área de farmácia. A análise das redes sociais e de outras fontes abertas revelou altos indícios de atuação profissional irregular.
1: Diante das irregularidades identificadas, o casal foi localizado e abordado pelas equipes. O homem foi preso em cumprimento ao mandato judicial, enquanto a mulher foi conduzida à delegacia para as providências legais.
0: A autoridade policial determinou a atuação da mulher pelo crime de exercício ilegal de medicina ou da atividade farmacêutica. As investigações continuam para identificar possíveis novas vítimas.
1: A CNN procura o contato de defesa dos investigados e o espaço segue em aberto para manifestações. Nada fica oculto, né? Tá aí. Então, se ele fez, ele acabou sendo aí condenado e preso por estelionato, né? Judiação. Tinha uma carreira pela frente, né? Tinha um espaço, tinha conhecimento e foi ser ligado aí ao lado mais fácil da vida, que não é assim que funciona, né? Papa Leão passa a noite tranquila no hospital após cirurgia, diz Vaticano.
0: Papa Leão XIV passou uma noite tranquila no hospital após ser submetido a uma cirurgia para tratar o câncer no pulmão, informou o Vaticano na manhã desta quarta-feira, acrescentando que novas informações sobre seu estado de saúde serão divulgadas ainda ao longo do dia.
1: O pontífice passou por uma cirurgia que confirmou um diagnóstico adenocarcinoma pulmonar, tipo de câncer de pulmão, na terça-feira. Leão 14 anunciou no domingo, dia 11, que os médicos haviam identificado um nódulo do pulmão durante exames de rotina, recomendado na remoção da formação.
0: A cirurgia realizada no Hospital Universitário Agostino Gemelli, em Roma, durou cerca de 90 minutos e foi considerada bem-sucedida. O lobo inferior do pulmão direito foi removido por meio de uma técnica videoassistida.
1: Segundo o comunicado à Santa Sé, o Papa despertou normalmente após o procedimento e retornou ao quarto depois em breve período de observação.
0: Na terça, Pietro Parolin, secretário do Estado e número 2 do Vaticano, afirmou à imprensa italiana que foi surpreendido pela notícia de que Leão teria que passar pela cirurgia, mas ressaltou a serenidade do pontífice.
1: Nos próximos dias, o Papa será submetido aos exames pós-operatórios, além da análise do material retirado durante a cirurgia. Os exames realizados antes da operação já haviam permitido aos médicos definir com precisão como e onde intervir.
0: Quando o período de internação, por enquanto, permanece, a previsão já anunciada, há cerca de uma semana, segundo o Vaticano, o Papa permanece acompanhado pelas pessoas que já o assistem diariamente no apartamento de pontífice. Ao despertar da anestesia, mostrou-se imediatamente consciente e orientado.
1: O pontífice cancelou todos os compromissos públicos que teria até o dia 20 em outubro para a recuperação da operação. É justo, né, gente? Ele tá aí operado, não tem como cobrar nada aí que ele vá participar de reuniões. Bom, mas enfim, mas logo ele vai ficar bom e volta à sua vida normalmente. Míssil atinge apartamento de brasileiros voluntários na Ucrânia.
0: Lucas Cândido, ex-paraquedista militar brasileiro, registrou um momento em que um míssil supostamente russo atingiu um prédio onde estava, na cidade de Kravik, na Ucrânia, nesta terça-feira.
1: O ataque deixou parcialmente destruído o apartamento onde ele estava com Thiago, Gabriel e outros dois brasileiros que atuam na linha de frente ao lado das forças ucranianas.
0: As imagens mostram o momento que o míssil atinge a área muito próxima de Lucas, provocando uma explosão. Apesar do susto e dos danos ao imóvel, nenhum dos cinco brasileiros ficou ferido. Após o ataque, o grupo se mudou para o local nas proximidades.
1: A Ucrânia enfrenta uma guerra contra a Rússia desde fevereiro de 2022. quando forças russas iniciaram uma invasão em larga escala

0: território ucraniano.
1: Cravei que no nordeste do país tem sido alvo de ataques durante o conflito, recentemente recebendo uma nova leva de ataques que deixou cerca de 3 mortos e 20 feridos na segunda-feira.
0: Lucas e os demais brasileiros compartilhavam registro do cotidiano na linha de frente e dos impactos da guerra. A empresa ucraniana confirmou ataques russos contra prédios residenciais em Kharkiv e registrados no início desta semana.
1: O relato de que Lucas e seus 4 companheiros não se feriram foi mantido como informação específica do grupo, mas ainda há confirmação independente que o imóvel mostrado no vídeo corresponde a um dos prédios noticiados.
0: Tá aí, gente. Quem é o brasileiro que tem vontade de ir de uma linha de frente numa guerra contra a Rússia? Né? É os Quarteto Fantástico, Hugo? Só pode ser, né? Os Quarteto Fantástico que quis lá, o Quintos Fantásticos, que quis lá achar que eles estando lá ia resolver alguma coisa, né? Estão lá colocando a vida deles em risco. É, lá na Rússia, ah, tudo bem, eu quero ser voluntário na guerra, mas então já vai preparado para acontecer coisas piores com você, né? Tá aí. Quem teria coragem? Você teria coragem de voluntário? Acho que ninguém teria coragem de voluntário. Agora, se você trabalha pro exército e o exército te obriga a ir, é uma coisa. Mas agora você ir e falar, eu vou de livre e espontânea vontade. Ah, é muita loucura demais, né? É muita loucura, é muita confiança em si próprio, né? Achar em colocar ainda na linha de frente. Por que, que você acha que colocaram os brasileiros na linha de frente? Na linha de frente ainda, tem doido pra tudo, vamos dizer assim, né? Vamos chamar agora o Edson aqui, eu quero falar sobre a previsão do tempo. Como que vai estar a previsão do tempo pra nossa cidade nessa quarta-feira maravilhosa? Edinho, bom dia!
2: Olá, Vanessa, muito bom dia, ouvintes da Dinâmica. Hoje, quarta-feira, e nós estamos trazendo aqui para você a previsão do tempo. E amanheceu nublado, tivemos aí na nossa madrugada uma chuvinha muito abençoada, mas no exato momento não está chovendo. Temos aí possibilidade de chuva aí no período da tarde, entre 5%. O vento sopra a 8 km por hora, a umidade do ar 67%. Temos um dia aí com temperaturas muito agradáveis hoje, Vanessa. Então vamos aproveitar esse dia, né? E curtir com muito amor e carinho. Desejo a todos vocês um ótimo dia. Voltamos amanhã trazendo para vocês mais previsão do tempo. Tchau, tchau!
0: Tchauzinho, muito obrigado pelas suas informações e hoje nós vamos passar né, um dia muito bem nessa quarta-feira em relação à previsão do tempo, né, Dinho? Obrigado pelas suas informações aqui, amanhã a gente volta com mais previsão do tempo, com certeza. 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
1: Regionais.
2: Polícia Civil apura suspeita envolvendo criança de 6 anos e relato de ameaça em Confidentes.
3: Polícia Civil irá apurar um caso registrado em Confidentes durante uma reunião familiar no último domingo. Segundo informações apuradas, houve uma suspeita envolvendo uma criança de 6 anos percebida por familiares durante o encontro.
2: Na segunda-feira, dia 12, após a família buscar esclarecimentos, houve ainda um relato de ameaça, que também está sendo apurado pelas autoridades. O homem suspeito foi conduzido ao CROP e apresentado na delegacia de plantão de Pouso Alegre, onde o caso será analisado pela autoridade policial.
3: A criança está sendo acompanhada pelo Conselho Tutelar de Inconfidentes. O caso segue em apuração, não há condenação. Todas as partes têm direito à ampla defesa e ao contraditório.
2: Este vídeo tem caráter exclusivamente jornalístico, informativo e baseado em informações de forças de segurança, sem exposição da vítima. O que será que deve ter acontecido para o cara chegar nesse ponto, né? A gente pensa, já pensa logo o que ele deve ter feito para uma criança de 6 anos de idade, né? Que a justiça seja feita, né? Que a verdade realmente apareça. A Polícia Civil investiga um corretor de imóveis suspeito de aplicar golpes em negociações imobiliárias em Pouso Alegre.
3: Segundo relatos de vítimas e advogados envolvidos no caso, compradores acreditaram vão ter adquirido imóveis na cidade, mas descobriram posteriormente irregularidades que impediram a transferência definitiva dos bens.
2: Uma das vítimas, o aposentado João Batista Vicente Domingues, afirmou ter pago por 2 apartamentos e 1 kitnet. Segundo ele, além do valor dos imóveis, também foi orientado a antecipar despesas cartorárias.
3: Pagou um apartamento e ainda paguei até a escritura. Ele falou, não, eu faço mais no jeito para você. Faço mais barato e já paga o cartório. E eu paguei tudo. Ele tomou tudo de mim, disse o aposentado.
2: De acordo com o advogado de 4 vítimas, os negócios foram intermediados por um corretor ligado a uma imobiliária de Pouso Alegre. Segundo ele, os imóveis possuem proprietários legítimos e quase todos estavam financiados ou alugados. As vítimas chegaram a receber valores referentes aos aluguéis, situações que, conforme a denúncia, fazia parte do esquema.
3: Ainda segundo o advogado criminalista Henrique Laraia, os compradores não tinham conhecimento de que os imóveis estavam financiados e não receberam a escritura definitiva dos bens.
2: É, então, tem que analisar, né? Tem que saber aí, tem que ir atrás do cartório para saber se realmente o imóvel está adequado e apto para ser vendido, né? Então, fique esperto aí. Se você está a fim de comprar aí um imóvel, vá atrás para saber certinho de quem que você está comprando. Isso aí faz parte, né, de um processo de segurança para você mesmo, né? E olha, para não acontecer o que aconteceu com esse senhor aí que acabou comprando e não comprando, né? Vamos dizer assim. Mulher de 32 anos é encontrada morta em quarto de motel de Mojimirim e Polícia Civil investiga o caso.
3: Uma mulher de 32 anos foi encontrada morta dentro de um quarto de um motel em Mojimirim após passar a noite acompanhada de um homem com quem supostamente mantinha um relacionamento.
2: De acordo com as informações preliminares, os dois teriam consumido bebidas alcoólicas entorpecentes antes de adormecerem no local. O homem relatou à polícia que, ao acordar, percebeu a ausência da mulher e começou a procurá-la. A vítima foi encontrada sem vida em uma cadeira erótica, com um cordão de um roupão envolvendo em seu pescoço.
3: A Guarda Civil Municipal foi acionada para atender a ocorrência. A Polícia

0: Civil deverá analisar as imagens das câmeras de segurança do estabelecimento, ouvir o homem que acompanhava a vítima e avaliar os vestígios encontrados no quarto. A causa da morte ainda será determinada por exames periciais. Até o momento, não há confirmações se o caso se trata de uma morte acidental ou se houve participação de terceiros. A investigação continua para esclarecer o que aconteceu.
1: Que coisa, né? Ele vai ser o primeiro, né, a ser o suspeito que estavam junto com ela. Já imaginou, gente? Tá aí, cada coisa, né? Cada absurdo que a gente está vendo por aí, que é inacreditável. 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
1: É isso aí, agora vamos falar o que interessa. 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
1: Carreta Mama Móvel realiza o último dia de atendimento no Lago Municipal de Jacutinga.
0: A população de Jacutinga tem até essa quarta-feira para participar da ação especial de educação em saúde e prevenção da saúde da mulher, realizada no Lago Municipal. Hoje é o último dia da programação, que conta com a presença da Carreta Mama Móvel e de diversos serviços da Secretaria Municipal de Saúde.
1: Os atendimentos e as atividades acontecem das 8 às 18 horas, com o objetivo de ampliar o acesso à informação, incentivar a prevenção e reforçar a importância dos cuidados com a saúde da mulher.
0: Além da Carreta Mama Móvel, a iniciativa reúne diferentes setores e serviços da área da saúde, incluindo farmácia, saúde em movimento, Centro de Reabilitação, Vigilância Sanitária, Estratégias de Saúde da Família, Centro de Especialidades Odontológicas, Nutrição e Vasse Móvel.
1: Durante a programação, a população pode receber orientações e conhecer os serviços oferecidos pela Rede Municipal de Saúde, em uma ação voltada à promoção da qualidade de vida. Conscientização sobre a importância do acompanhamento preventivo.
0: A Secretaria Municipal de Saúde reforça a importância da participação da comunidade nessa última oportunidade de acompanhar as atividades. A ação busca fortalecer o cuidado integral, ampliar o acesso aos serviços e destacar a prevenção como uma das principais ferramentas para a manutenção da saúde.
1: Então, lembrando, hoje, quarta-feira, dia 14 de outubro, das 8 da manhã até as 18 horas, sem horário.

0: de almoço lá no Lago Municipal de Jacutinga, você vai encontrar o Mama Móvel, que vai realizar e está realizando vários exames aí para o mês das mulheres. Então não deixa de ir. Então lembrando que hoje, quarta-feira, é o último dia que vai estar lá. Então você tem que aproveitar. 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
0: Mourinho manda recado a clubes interessados em Endrick. Esqueçam, melhor sentarem para esperar.
1: José Mourinho mandou um recado claro aos clubes interessados na contratação do Endrick. É melhor esperarem sentados na tentativa de contar com o brasileiro. O técnico do Real Madrid voltou a fazer elogios ao atacante, depois de mostrar que conta com ele no elenco e afirmou que Endrick é muito importante para o time.
0: Esqueçam os clubes interessados, é melhor sentarem para esperar, senão vão ficar cansados. É um jogador que eu adoro, ele tem um potencial incrível e ele é muito importante para nós.
1: Quem está interessado nele vai ter que lutar muito comigo, porque eu acredito que ele não precisa ser emprestado e vai ter o maior sucesso aqui, disse o comandante à TNT Sports.
0: Nas últimas semanas, surgiram notícias em que clubes italianos estavam interessados na contratação de Endrick. Ainda não vem sendo utilizado com frequência por José Mourinho. A Roma e o Milan apareceram como equipes de olho em um possível empréstimo do jovem de 20 anos, na próxima janela de transferências em janeiro.
1: Mourinho lembrou a trajetória de Endrick desde a chegada do treinador ao Santiago Bernabéu, destacando que uma lesão atrapalhou o jogador no começo da temporada e que, de fato, ele ainda não teve grande espaço nas partidas.
0: Depois da pré-temporada, tem uma lesão que o afasta mais de um mês, no início da temporada. E depois, é verdade sim, eu mesma já conversei com ele, que depois de ter se recuperado, ainda não se pronunciou.
1: Neste jogo, para nossa sorte o azar, e o azar dele, quando nós fizemos o gol, ele ia entrar, praticamente no momento que fizemos o gol. E depois disso, ganhando ganhando e com 10, é normal que o treinador mude de cabeça e tenha outras opções.
0: O treinador português deixou claro no começo da temporada que gostaria de contar com o Endrick no elenco. Apesar da possibilidade de que o atacante seja emprestado na janela de transferência no verão europeu, no meio do ano, o jogador da seleção brasileira optou por seguir no Real Madrid e

0: hoje mantém a paciência para receber espaço. Tá aí uma decisão que não é só os treinadores, né? Tem que vir dele também. Ele também tem que se sentir bem na onde ele está. Mas vamos deixar esse assunto para as 11 horas aqui no Fanáticos por Esporte. Então, tudo que rola no mundo da bola, você não pode perder. 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
0: Vem aí a cavalgada no Rancho do Pedrada, e olha só o recadinho, hein? No dia 1º de novembro, a partir das 11 horas da manhã, com saída atrás do cemitério de Albertina, na Avenida da Saudade, sentido Serra dos Limas, e chegada do Rancho do Pedrada, vai ter rodeio em carneiro para crianças, touro mecânico, paredão de são, praça de alimentação completa, serviço de bar e muito chope. 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Então só você preparar o chapéu, reunir a família e os amigos e venha curtir essa grande festa. Então não se esqueça, a cavalgada lá no Rancho do Pedrada vai acontecer no dia 1º de novembro, a partir das 11 horas da manhã.
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0: Oportunidade de empregos em Jacutinga. Valoriza consultoria com parceria com uma empresa e está selecionando consultor ou consultora de vendas. Não é necessário ter experiência, pois a empresa oferece treinamento completo, buscando pessoas comunicativas, proativas, organizadas e com facilidade para relacionamento. Interessados pela área comercial, local em Jacutinga, segunda, sexta e sábado pela manhã. Envie seu currículo pelo WhatsApp 35 997 26 6179. Uma oportunidade para quem quer crescer profissionalmente.
1: A Barraca Tirimbá está contratando atendente de caixa para os períodos diurno e noturno. Se você é uma pessoa comunicativa, responsável e proativa, essa oportunidade pode ser para você. Experiência com atendimento ou caixa já seria um diferencial. Fica na rodovia MG 290 em Sapucaí. Envie seu currículo pelo WhatsApp 19 998 12 50 41. Compartilhe essa oportunidade com quem está procurando emprego.
0: 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Agora eu quero chamar a Andressa aqui, que ela vai falar com a gente aí sobre o Minuto Valoriza. E hoje é com ela, né? Nessa linda quarta-feira. Bom dia, Andressa.
3: Bom dia, Vanessa. 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Você cuida de todo mundo, mas está cuidando de você? 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
0: É isso aí, esse é o Minuto Valoriza para você, é só você entrar em contato com ela, que ela vai passar todas as informações para vocês certinho. Certinho, gente? Ficamos por aqui. Muito obrigado pela sua companhia, obrigado pela sua audiência. A gente vai voltar amanhã, na quinta-feira, trazendo mais redação dinâmica para vocês, com notícias aí do mundo, regionais e também locais.

0: Fiquem com Deus, tenham todos uma quarta-feira abençoada. Então a gente volta amanhã com mais notícias para vocês. Tchau, tchau.
1: Até mais.
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2: Vocês estão falando besteira.

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1: 10h47.
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0: 11:01.
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0: O Corinthians perdeu.
1: Garante isso.
0: O Corinthians tomou fumiço.

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1: Bom dia, Fanáticos por Esporte, bom dia, Jacutinga, alô, meu povo, alô, minha pova. Estamos chegando aí com mais um Fanáticos por Esporte, né, gente? Hoje, quarta-feira, dia de futebol, Libertadores, Sul-Americana. Sul-Americana, inclusive, já tivemos jogos ontem, né, gente? O Vasco buscou um excelente resultado fora de casa, né? Que laboboneira que nada, o Vasco foi lá e ganhou lá dentro, né, acabando, quebrando essa mística que vencer dentro de laboboneira é quase impossível, né, gente? Parabéns aí ao Vasco, né? É um time brasileiro aí dando um grande passo para ir para a final da Sul-Americana, né, gente? Mas tem mais um confronto ainda com o Boca, né, gente? O Boca é daqueles times que você nunca pode achar que tá morto, né? Então, o Vasco que se cuide, né? Que tem mais uma batalha pela frente semana que vem, dia 20, na terça-feira. Vamos lá, vamos falar muito a respeito disso. Um bom dia especial aí a todo mundo que nos acompanha através da Rádio Dinâmica. Bom dia também especial ao pessoal da live de Jacutinga, de fora de Jacutinga. Sejam todos muito bem-vindos. Nós vamos juntos aí até quase meio-dia. Bom dia aqui pro pessoal da Dinâmica, né? Pro nosso gerente Caio, pra Vanessa, pro Hugo, pro Joanito que tá aqui hoje para fazer o programa, né?

0: colocaram o Fuminho especialmente para ele hoje, né? Já que ontem ele não pôde comparecer, né, gente? Então já tá pago também, não adianta ficar mandando mensagem. É, põe Fuminho, porque o Juanito não veio. Já tá colocado o Fuminho, não precisa ficar mandando mensagem. E vamos começar, porque tem jogo da Libertadores, tem jogo da Sul-Americana, tem a chegada do novo técnico do Corinthians, né, gente? Que chegou ontem à noite no aeroporto e hoje já se apresentou ao Corinthians e deve dar o seu primeiro treino com os jogadores do Corinthians. Bom dia, Juanito.
1: Bom dia, Pipoca. Bom dia a todos, né? Boa quarta-feira. Bom dia aí para todos os ouvintes e bom dia também, né, para quem está esperando uma quarta-feira. Será que chove? Será que não chove? Bom dia.
0: Aí. Já vamos começar falando do seu novo treinador, Jonito. Seedorf, né? O holandês que chega aí para ser o novo comandante até dezembro de 2027. Será que ele aguenta até dezembro de 2027? Essa é uma pergunta pertinente, né, gente? Principalmente aqui no futebol brasileiro, onde os árbitros são mandados embora com muita rapidez, né? Os técnicos, né, são mandados embora com muita rapidez, né? Vamos ver, ele é um treinador muito novo, né? Não faz um trabalho aí desde 2019, está praticamente aí parado, né, como técnico. E o Corinthians, então, conseguiu aí convencê-lo a ser o novo treinador. Muita gente falando que tem o dedo aí do Memphis Depay, outros falam que não, mas a verdade é uma só. O Corinthians, no momento difícil, né, Janito? No momento complicado, 8 derrotas seguidas, colado ali no, na zona do rebaixamento, e traz um treinador internacional, um treinador que não, vamos dizer assim, não tem muita história, né, como técnico, como jogador, é indiscutível, né, gente? Seedorf como jogador foi craque, né? Mas como técnico não conseguiu ainda emplacar um grande trabalho. E vai pegar o Corinthians, né, Janito, com muita pressão, numa situação muito difícil. Será que ele vai ter condições de tirar o Corinthians desse buraco, Janito?
1: Então, primeiro que ele não é um treinador novo, ele é um treinador ruim, né? Mas como se diz aí, não
0: Por
1: tem.
0: que é um treinador ruim?
1: Porque até agora não fez nada, né? Ele vem porque 10 outros treinadores não aceitaram treinar o Corinthians, não conseguiu contratar um melhor, vai trazer esse aí, né? É uma situação, né, que o Corinthians, antes do treinador, né, deu o vexame de domingo ao perder de 4-1 para o Palmeiras. Espero que terminou a cota, né? Mas tem aquele pessoal que diz que o que está ruim pode piorar. Então, anunciar esse treinador para o Corinthians hoje, né? Sei lá. Imagino que vai chegar, não conhece ninguém, não sabe nem onde é o centro de treinamento do Corinthians, muito menos o jogador, né? Mas
0: Ele fala bem o português, né,
1: quanto
0: Janito?
1: a ser o time do Corinthians, a gente precisa uma notícia boa, né? Não sei se o pessoal concorda ou não. Que ultimamente o time do Corinthians não ganhou nenhum jogo, né? Desde que o Memphis Depay voltou. E para o próximo jogo ele tá fora. Então já é a primeira esperança, né? A minha cota aqui era perder para o Inter e para o Palmeiras, fechava a cota, caiu o técnico, ele caiu antes, então no próximo jogo já tem duas esperanças, né? Que sem Memphis Depay, espero que o time jogue, o time está sem vergonha, né? Só salvou o Hugo, e olha lá. Quanto a esse treinador, vou esperar, porque eu não vou ficar aqui me martirizando, né? Deu o que der lá, ele que se dane.
0: Ô, Janito, pela sua conversa, você não está muito confiante no novo treinador, né?
1: Ah, não
0: É
1: gostei
0: porque
1: nada, não.
0: ontem, por exemplo, que você não veio, é difícil eu falar pelos corintianos, né, gente? Eu fui bem sincero
1: Não,
0: ontem,
1: mas eu.
0: quando eu disse ontem que, assim, eu gostei da contratação do Seedorf, porque o Corinthians saiu da mesmice, né? Ah, porque sempre é os mesmos treinadores, é o Dorival, o Fernando Diniz, é o Luxemburgo. Então, mudou, tudo bem. Mas só que ele. A preocupação é trazer um treinador, por exemplo, que não era treinador, né, gente? Ele tá parado desde 2019, foram 7 anos aí que ele não dirige nenhum time. Ele tem mais derrotas no currículo dele como treinador do que vitórias. Então, assim, eu acho que o Corinthians pode dar certo? Lógico que pode, né, gente? Ele entende de futebol, pode ser que não deu certo para lá. Ele fala bem o português, né? Ele é casado com uma brasileira, então ele domina muito bem o português, ele já, inclusive,

0: Inclusive deu entrevistas aí da chegada dele no Corinthians, falando muito bem o português. Ele não vai ter problema de comunicação com nenhum jogador do Corinthians, né? Muita gente preocupa com isso. Ah, mas ele nem, né, como que ele vai falar? Ele fala o português, gente. Ele é casado com uma brasileira. Quando ele já veio para o Botafogo, ele já falava muito bem o português, né? Só que assim, é um treinador realmente. Que até agora, vamos dizer assim, ele não mostrou que tem currículo para dirigir um time do tamanho do Corinthians. É um risco muito grande, né? Mas é um fator diferente que pode dar certo no Corinthians. O time do Corinthians não é um time ruim, né, gente? Mas é um time que está realmente desmoralizado, né? A gente viu a entrevista do Gabriel Paulista aí falando que a situação da diretoria afeta sim os jogadores, né? Que eles não pagam funcionário, não paga jogador, não paga os meninos, e eles mesmo, os mais velhos lá que têm dinheiro, acabam ajudando os jogadores. Pegou muito mal essa entrevista. Inclusive, o Corinthians vai ser ouvido judicialmente lá, o presidente, o Marcelo Paes, por causa disso. Então, assim, eu acho, né? Eu concordo com o Joanita ali que foi um vexame que o Corinthians fez contra o Palmeiras, mas a culpa para mim não é dos jogadores, gente. A culpa para mim é da diretoria que mandou um treinador embora antes de um clássico desse, né? Eu acho que já que eles aguentaram o Fernando Diniz e não mandaram embora antes da data FIFA, eu acho que eles deveriam ter segurado o Fernando Diniz pelo menos até o jogo do Palmeiras. Pelo menos até o jogo do Palmeiras. Eles jogaram lá um menino um técnico da base lá, que é técnico do sub-20, que não tinha a mínima condições de ser técnico num jogo desse. Jogaram a bomba para ele. Os jogadores, a gente viu, né, Janito? Totalmente perdido no clássico. Foi 4-1, mas poderia ter sido mais. O Jonito acha que salvou o Hugo, não? Eu falei que ontem, volta a falar, né, gente? O comentarista que eu tava assistindo o jogo disse que do Corinthians não sobrou ninguém. E eu discordo dele também, porque eu acho que o Hugo Souza fez um grande jogo, né? Mesmo ele tomando 4 gols, ele fez 3 ou 4 defesas muito boas e pegou um pênalti. Ah, mas o Paulinho bateu na mão dele. Dane-se, gente. Ele pegou, né? Ele pegou. Se o atacante bateu mal ou não bateu mal, bem, não é problema dele. Ele, como goleiro, está ali para pegar. O Paulinho não bateu bem, ele pegou. Então, a parte dele, na minha modesta opinião, o Hugo Souza, para mim, foi o melhor jogador em campo dos 22, né? Se eu tivesse que votar o melhor em campo, eu votaria no Hugo Souza, porque ele fez defesas lá sensacionais. Pegou 2 bolas de cabeça no cantinho lá, gente, que era gol. Que era gol. Para mim, muito mais difícil que pegar o pênalti que ele pegou. É, então, eu acho, eu coloco o Hugo Souza, por exemplo, nesse jogo do final de semana, eu colocaria ele ali, tiraria ele do vexame que fez os outros jogar. Para mim, o resto aí foi. O resto eu concordo com o Jonito. Aí, para mim, não sobrou nada. Os jogadores de linha lá, os que entraram, para mim, Jonito, não sobrou ninguém.
1: Começando lá no começo, quando você falou de renovação, de saída mesmice, né? O Seedorf não era, acho que nem o décimo técnico para saída mesmice na lista do Corinthians, né? Eu imaginava aí, depois dessa situação, um Carille, né, para segurar os 8 jogos, 1-0, 0-0, e fazer os pontos que o Corinthians precisa.
0: O Corinthians tentou, né, Janito?
1: para não cair, porque agora o Corinthians entrou numa situação que a única coisa que ele disputa no momento é não cair. Olha que situação. Mas Corinthians tentou o Carille, tinha, parece que, uma multa de 7 milhões, e o Corinthians não pagou, né? Daí vem esse rapaz aí.
0: Tentou o Ramon Dias, né? O Ramon Dias parece que está acertando com o River Plate.
1: Estava quase certo, depois foi para lá. Quanto ao time, é o mesmo time que o ano passado ganhou o título, né? A escalação do domingo é aquela uma, então não sei o que aconteceu, se o time não está querendo jogar. O Hugo salvou até uma situação meio extra-campo, né? Quando foi bater o pênalti, o locutor que estava animado, ele falou: vai ser 5-0. Torcedor do Palmeiras vai comemorar a goleada, a humilhação, a liderança do campeonato e o rebaixamento. Só que o Hugo conseguiu defender o pênalti e evitou o quinto. Daí o Grêmio fez um gol, tirou o Corinthians do rebaixamento, o Flamengo fez um, o Palmeiras saiu da liderança. E acabou que de ruim, tão ruim, não ficou tão ruim, que eu achei que ia ser um 6-7, né? Se faz o quinto, acho que ia ser um 6-7. 4 a 1.

0: Um que, quando não vale nada, ele fez um, né? Famoso artilheiro, né? Pedro Raul fez um gol.
1: Foi o Pedro Raul ou foi o zagueiro? Foi o zagueiro,
0: eu
1: foi?
0: Acho que foi o Pedro Raul.

0: próximo adversário é o Vitória. E o Vitória é companheiro, concorrente, apesar de ter alguns pontos na frente, concorrente do Corinthians, ele precisa, né, começar aí, porque só falta 8 jogos. E ele vem de uma sequência de 8 derrotas. Vamos aguardar.
1: Tá aí, o Joanito quer notícia boa do Corinthians, mas as notícias que vêm não são muito boas, né, gente? É, o Ranieri, que saiu com problemas, né, diz que vai ser examinado, corre o risco aí de ser lesão de menisco lateral. Então ele passará por uma consulta com o médico, avaliação, para ver o que é o tratamento, se é um tratamento convencional ou se vai precisar fazer uma cirurgia no menisco, né? Então pode atrapalhar aí, o Ranieri pode não jogar mais no Campeonato Brasileiro. Andressa de Oliveira está mandando aqui. Bom dia, meninos. Obrigado pelo meninos, né, Andressa? Ótima quarta-feira para nós. Isso, que Deus abençoe a sua quarta-feira, Andressa, e de toda a sua família, né? Muito obrigado pelos meninos. E o Luciano de Oliveira, bom dia, Pipoca, Joanita e todos os ouvintes chegando em campanha. Bom dia para você, Luciano, para toda a família. Deus abençoe aí a sua viagem de ida e também o seu retorno, né? Que possa fazer aí uma viagem abençoada. E a outra notícia ruim, Joanito, é que o Hugo Souza também não treinou, né? Ele não treinou, sentiu aí uma contusão na coxa e também pode desfalcar aí o Corinthians no final de semana, né? Então não são notícias aí. Você já disse aí que o Memphis Depay já não joga, né, Joanito? Mas tem o retorno do Garro também, né? Que não jogou na última partida.
0: Outro embrião, né? Que fez um cartão para não enfrentar o Palmeiras, né?
1: Quem?
0: O Garro.
1: Então, mas ele volta. Esse já volta, né?
0: Ah, Andressa, bom dia, Andressa. Obrigado pelo menino, né? O menino que fez aniversário sábado, viu, Andressa? E ninguém lembrou do menino aqui.
1: Parabéns aqui, atrasado pro Joanito, né? Caiu no dia 10, acabamos esquecendo mesmo, né, gente?
0: Coitado do menino, mais abandonado do que resto de construção. Falar em construção.
1: O Magrão foi o que o senhor passou depois do 100, não é pra dar mais parabéns.
0: Não, é. Boca, mas você quer estragar tudo, né? Você quer tirar o Hugo Souza e o Renê
1: do
0: time?
1: Não, eu não quero tirar nada. Eu acabei de elogiar o Hugo Souza aqui, ué.
0: Mas você quer tirar ele do próximo jogo?
1: Não, eu tô trazendo para você as notícias do Corinthians. Né? Ele sentiu lá uma contusão, né? Parece que é um problema muscular. E ele não treinou ontem, né? E agora vai ser reavaliado para ver se no final de semana ele tem jogo. Isso é um jogo importante, né? O Joanito é contra o Vitória, mas o Vitória também corre o risco de rebaixamento. Então é um jogo duro aí para o Corinthians. A verdade é essa, gente. Daqui para frente não tem mais jogo fácil, né? Porque quem não está brigando em cima, quem não está brigando por uma pré-Libertadores, quem não está brigando por uma Sul-Americana, está brigando para não ser rebaixado. Então todos os jogos acabam sendo muito difíceis nessa fase do campeonato. Então a gente não vai ter jogo fácil, eu não acredito aí em jogo fácil nem para Palmeiras, nem para Flamengo e nem para quem está na parte de baixo, né? O que salva um pouco para mim o Corinthians é que o Grêmio Internacional, para mim, vive momentos até piores do que o Corinthians. O Internacional deu um sinalzinho de vida, né, gente? Ganhou do Corinthians, empatou na arena do Grêmio, quer dizer, de 6 pontos ele fez 4 aí com o Eduardo Batista como técnico, mas são jogos muito difíceis. O próximo jogo do Internacional é contra o Mirassol, lá no Maião. O Grêmio joga contra o Cruzeiro, que tomou a sapecada do Bragantino aqui no meio de semana e quer se recuperar desses 4-2 que ele tomou, né? E o Corinthians tem uma vitória, gente. Talvez aí dos 3 times que estão nessa zona de rebaixamento aqui, o jogo mais tranquilo seria do Corinthians, né, gente? Contra o Vitória, né?
0: Até por engraçado, né? O Corinthians 4-1 do Palmeiras da vexame, o Cruzeiro 4 do Bragantino, que é um time meia tabela, não é vexame, ninguém falou nada, né?
1: Mas a... E tirou o Cruzeiro, né, Janito? O Cruzeiro caiu para a 6ª colocação.
0: Foi 4-1 ou 4-2?
1: 4-2. E com esse resultado, o Cruzeiro está fora da zona de classificação para a Libertadores. Hoje o Cruzeiro estaria indo para a Sul-Americana.
0: Os 8 jogos que faltam aí para o Corinthians são cada um uma situação, né? Agora é diferente. Por exemplo, para o Palmeiras, 3 pontos. Apesar do 4-1 para o Vitória, é igual o Inter. Volta na mesma situação. Jogo de 6 pontos, né? Porque Inter, aliás, Vitória, ele ainda está no páreo ali para brigar, para não cair. Se o Corinthians perder para ele...
1: Apesar de ser o 12º, né, Júnior? Mas está

0: tá na São Paulo, eu não ganhei, porque estão na base do 36, né?
1: É, duas derrotas de vitória, Botafogo aí, eles estão ali no meio do fedor também.
0: Com 36 pontos, qualquer um cai, né? Pode ser quem for. Jogo de 6 pontos, né? Porque, então, eu imagino aí que vai ser aquele jogo duro, difícil, complicado, porque Vitória é meio estabanado. Às vezes ganha de 4, tal hora perde 4, como ele tomou uma goleada esses dias. E já aproveitando, falando do Vasco, né? No comecinho, você falou, o Vasco também surpreende, né? Porque você imagina que ele vai ganhar, ele perde. Ontem seria um jogo tipo Vitória, o empate lá por 1-0, seria pouco, né? O bom pro Vasco, ele ganhou de 1-0, ficou bom demais, hein?
1: É, então assim, gente, é muito complicado. Essa questão de treinador, gente, é muito complicado, né? Palmeiras, quando contratou Abel Ferreira, foi muito criticado, né, gente? Ah, vai trazer um treinador que nunca treinou um time grande, que não tinha nenhum título, e acabou que o Abel Ferreira deu certo. O Vasco agora trouxe um português também, que ninguém conhecia, e o Vasco mudou da água para o vinho, gente. Desses times que estão brigando aqui na parte de baixo, o Vasco é o que dá mais esperança para o seu torcedor. Foi lá ontem, na Sul-Americana, e ganhou lá dentro de La Bombonera, gente. Então, assim, você pega aqui Vasco, Mirassol, Corinthians, Internacional, Grêmio, Botafogo, né, Janito? O próprio Vitória. É, de todos esses times, talvez o Vasco é aquele que está dando mais esperança para o seu time, porque ele tem jogado bem, né, Janito? Conseguiram grandes vitórias. Então, assim, o Seedorf realmente não é um treinador que eu acho que seja o momento dele, mas isso não quer dizer que ele não vá dar certo. Ele pode chegar aqui no Brasil, né? Conseguir motivar os jogadores do Corinthians. O Corinthians também precisa fazer a parte dele, principalmente a diretoria, né, gente? Dar um jeito de acertar com esses jogadores, né? De colocar um pouco essa casa em dia para fazer com que os jogadores, né, Janito, não tenham desculpa de não jogar futebol. Né? De não ter que escutar o que o Gabriel Paulista falou na entrevista no final do jogo, lá chorando que ele está realizando um sonho dele, porque ele é corintiano, veio realizar o sonho e virou um pesadelo. Então, assim, cabe à diretoria também fazer a parte dela agora. A torcida do Corinthians faz a dela. Ela reclama, ela protesta, mas eu tenho certeza que segunda-feira, 8 horas da noite. Segunda-feira, hein, gente? O jogo do Corinthians vai ser numa segunda-feira, 8 horas da noite. Escreve aí o que eu tô falando. Se não tiver mais de 40 mil pessoas nesse jogo, eu não venho mais na terça-feira aqui fazer o programa. Tenho certeza que a torcida do Corinthians vai fazer a parte dela. Agora, precisa a diretoria fazer a parte dela, né, Janito? Acertar, dar uma diminuída nesse bafafá que tá acontecendo lá. Pagar os jogadores, arruma dinheiro, se vira, diretoria, se vira, né? Arruma dinheiro, acerta com os jogadores para poder cobrar para esses jogadores também tentar agora, faltando aí 8 rodadas, né, Janito? Tirar o Corinthians dessa situação de rebaixamento. Porque se o Corinthians cai para uma segunda divisão, gente, o prejuízo que vai ter o Corinthians é muito grande do que se o Corinthians fizer uma loucura agora de, sei lá, acertar um empréstimo para pagar esses jogadores, para tentar amenizar, né, Junito, essa situação.
0: Então já puseram nós na segunda-feira?
1: Segunda-feira, 8 horas da noite.
0: Nós nem estamos na segunda ainda. Como é que povo ruim, hein? Mas lembrando, né, Pocá, tem
1: o único jogo da segunda-feira, Corinthians e Vitória.
0: Não sei quanto torcedor tem, mas diz que mais de 32 milhões até uns mês ou dois atrás. Era dividido grandão, né? A maior parte apoiava o membro de pai, eu não. Eu tava na turma menor, agora já dividiu.
1: O Joanito, lembrando bem aqui, né, gente? O Joanito, desde quando renovaram o contrato do membro Zé Pai, que foi toda aquela confusão, né? Renovaram, depois desrenovaram, depois a torcida fez uma pressão, foram lá e assinaram o contrato de novo. O Joanito, ele é contra desde o início, né, gente? Na opinião do Joanito, eu tô lembrando bem aqui, gente, ele achava que o membro Zé Pai não tinha nem que ter voltado pro Brasil. Então a gente tem que ser sincero nisso,
0: não,
1: né?
0: Não tinha que ter voltado, colocado gente nova lá, né? Com vontade de defender a camisa do Corinthians, mas agora tem aquela turma pensando que o Seedorf
1: Seedorf Clarence Seedorf,
0: tem gente já falando que por ser holandês foi ele que trouxe o Seedorf. Então,
1: tem muita gente da imprensa falando
0: então,
1: isso.
0: Então o que estava ruim piorou.
1: Mas o Seedorf, gente, eu me lembro bem dele como jogador de futebol. Ele sempre foi um jogador de personalidade.

0: Personalidade. Se o Memphis Depay não jogar futebol com ele, eu acredito que não jogue, não. Ele bateu de frente aí com Ronaldo, Ronaldinho, e ele tinha muita. O Vampeta conta muitas histórias dele, né? Que ele chegava no vestiário lá e peitava todo mundo. Então não é um treinador aí que chega falando amém, não, né? E mais uma, né, gente? O Tite, que foi expulso contra o Vasco, já foi julgado e foi absolvido, né, gente? Então, assim, qualquer treinador do Brasil que for julgado lá pelo STJ pode fazer o que quiser, que é absolvido. Se o Abel Ferreira olhar feio para a arbitragem, é 5, 6 jogos. Então, segue aí essa sina aí que eu falo para vocês, gente, que a pegação no pé do Abel Ferreira, que ele é santo, não é santo, mas também não tem nenhum santo no Brasil, e todos são julgados muitas vezes pela mesma coisa que o Abel Ferreira fez, só que o Abel pega punições pesadas e os outros são absolvidos, né? O Vasco, estava falando de treinador, né? A gente trouxe um Pedro Emanuel, nunca ninguém ouviu falar do Pedro Emanuel, é um português que chegou e o Vasco da Gama começou a jogar futebol, gente, né? Trouxe alguns jogadores, deu uma reforçada, realmente tem que falar nisso, né? Mas ele melhorou o time do Vasco. Então, um treinador desconhecido, que o Vasco saiu da mesmice, né? Foi lá, trouxe um treinador que ninguém conhecia, foi criticado por causa disso, e ele tá aí, dando conta do recado, fazendo um grande trabalho no Vasco da Gama, né? Então, fica isso aí, esse alento e essa esperança também pro time do Corinthians, né, gente? Que pode, sem dúvida nenhuma, dar certo com o Seedorf. Ninguém tem bola de cristal, né? Difícil a gente falar. É lógico, se a gente for analisar o currículo dele, né, Junito? Um treinador que tem mais derrotas do que vitórias, muito pouco trabalho ainda como técnico, né? Não trabalha como técnico desde 2019. Então, o Marcelo Paes foi, para mim, muito infeliz na entrevista dele que ele deu, né? O Seedorf escolheu o Corinthians. Escolheu o Corinthians, não. Ele não treinava ninguém, gente. Ele não treina ninguém desde 2019, né? Então, assim, ele não é um treinador que estava treinando outro time e o Corinthians foi lá e convenceu ele, ou tinha várias propostas para ele ser técnico e ele optou pelo Corinthians. Não, é um treinador aí que estava parado desde 2019, né? Agora, que se vai dar errado ou se vai dar certo, gente, só o tempo vai nos dizer, né, gente? É um risco muito grande, né? Porque a situação do Corinthians não é fácil. Mas fazer o quê, né, gente? Já agora não tem mais volta, né, Janito? Ele é técnico, já se apresentou, já tá dando treino hoje no Corinthians e o jogo do Corinthians é na segunda-feira. Então ele vai ter aí quarta, quinta, sexta, sábado, domingo, né? Para preparar o time do Corinthians para fazer o primeiro jogo dele, a estreia dele, na segunda-feira, às 8 horas da noite. Contra um time que dá para vencer, né, Junito? É duro, é chato, tá na mesma situação que o Corinthians, mas é um time que dá pro Corinthians vencer, até com tranquilidade.
1: Não é nem dá, mas quase que obrigado, né, pô? Se não ganhar do Vitória, quando que vai começar a reação? Quero mandar aqui um abraço pro Ari, né? Domingo nós fomos almoçar lá na Aparecidinha, no sítio do Fabrício e da Aline, né? E o Ari, que estava lá também, né? Que também é tio da Aline, trouxe nós de carona. Pegamos uma baita chuva aqui domingo à tarde no Aparecidinha, nunca vi desse jeito, né? Quase que tocou nós lá fora da estrada, mas chegamos bem. O Ari, um abraço para você, né? Seu Santos vai indo bem, mas perdeu também, né? Então não tem jeito. E o Ari disse que domingo ia dar empate, passou longe, né, Ari? Um abraço pra você, então. Obrigado da carona, obrigado da companhia. Tawana mandou aqui pra nós o resultado do campeonato municipal, último final de semana: Machado 0, Porto 0, Vila Nova 0, União Celeste 5, César Matire 2, Atlético Renovado 1, Paiacan 0, Nova Vida 7. Esses jogos aconteceram no último final de semana. Ela mandou também já a próxima fase, que é o quarto de final, né? Mônaco e Leão do Morro, Vida Nova e União Celeste, César Matilli e Porto, que Resenha e Atlético Renovado. Esses jogos estão, por enquanto, marcados para sábado, mas, segundo as informações, de sexta a gente confirma, não serão realizados, né?

0: Vão para outra semana por causa do estado do gramado. Então vamos aguardar. Por enquanto está pronta as quartas de final, mas a data, se vai ser sábado ou na outra semana, ainda está para escolher. Aproveitando também, mandar um abraço pro Lazinho, né? Ei, Lazinho, você também não vai. Você vai torcer pro Corinthians? Perdemos, né?
1: Resultado da Série B, gente. O Atlético e o Londrina ontem ficaram no 2x2. Não alterou nada. O Londrina segue aqui na zona do rebaixamento. E o Atlético aqui com 43 pontos se aproxima aí. Dificilmente o Atlético vai cair pra segunda divisão, né, gente? A briga vai ficar aqui entre Botafogo, Avaí e Londrina, né? América e Ponte Preta já estão rebaixados, né? Campeonato Brasileiro, rodada tão só no final de semana, já trouxe aí Mirassol e Inter. Se o Inter vencer o Mirassol, o Inter sai do rebaixamento, né? Depende só dele. Se ele vencer, ele joga o Corinthians ou o Mirassol. Mesmo o Corinthians vencendo o Vitória, se o Internacional vencer o Mirassol, o Internacional sai da zona do rebaixamento e coloca o Mirassol, né? Em caso de vitória do Corinthians. É, então isso é assim, não... depende, por enquanto ainda todo mundo depende só de si, né, Joanito?
0: Pô, só no Série B, né, a gente não, né, os times próprios, a Ponte Preta próprio, por ela própria, o América por ele próprio já estão matematicamente rebaixados, mas se você pegar a tabela, somar os pontos aí, o Londrina também já caiu.
1: É, então, é isso aí. Então, gente, é isso aí, o Campeonato Brasileiro, então, nós já trouxemos aqui, Mirassol Internacional, jogo muito importante lá na parte de baixo, né? Quem mais aqui? Grêmio e Cruzeiro também, né? O Cruzeiro brigando na parte de cima, o Grêmio brigando na parte de baixo, jogo dificílimo pro Grêmio. Corinthians e Vitória, esses são os jogos aí que mexem bem lá na parte de baixo, né? Bahia e Flamengo, né? Briga lá na parte de cima também, o Flamengo brigando pelo título, o Bahia brigando por uma vaga na Libertadores e Atlético Paranaense e Palmeiras, né, jogando na Arena da Baixada, jogo às 19h30, jogo dificílimo também para o Palmeiras, que o Atlético só está jogando aí a Série A, né, e do Campeonato Brasileiro, assim como o Bahia, e brigando por uma vaga na Libertadores. Então, tanto o Flamengo como o Palmeiras jogam fora de casa e tem jogos muito difíceis. E tem também, gente, dependendo do resultado da Libertadores, né? Vamos ver o que o Palmeiras faz hoje contra o Fluminense e o que o Flamengo vai fazer contra o Estudiantes amanhã. Porque se é, por exemplo, o Palmeiras perde hoje para o Fluminense, possivelmente não coloca o time titular para jogar contra o Atlético Paranaense e o Flamengo a mesma coisa. Se não fizer lá, por exemplo, amanhã um bom resultado contra o Estudiantes, possivelmente também tenha que colocar um time reserva aí no final de semana para poder tentar fazer uma reviravolta no meio da semana que vem. Então, os jogos de hoje do Palmeiras e Fluminense e de Estudiantes e Flamengo amanhã podem, né, indicar o que vai acontecer no final de semana, né, Jonito?
0: O Atlético Paranaense deu uma goleada lá no Chapecoense, né, Poco? Porque no Campeonato Brasileiro, mesmo um time rebaixado, não costuma tomar goleada em casa. E o time do Chapecoense acabou aqui perdendo o mérito, né, do Atlético Paranaense. Terceiro colocado?
1: Terceiro colocado hoje.
0: Vai indo muito bem, né? Já que não acontece com o Curitiba, que inverteu, né? O Curitiba começou bem e está descendo.
1: Aí, vou tentar trazer aqui a escalação aqui do Palmeiras e Fluminense que jogam hoje, né, gente? O jogo é no Maracanã, no Rio de Janeiro. Falar em Maracanã, né, gente? O Vasco, que já tinha passado para a Comebol, que o jogo seria no Maracanã. O Flamengo e Fluminense de novo entraram na justiça, né? Agora no STJ lá superior. E ainda corre o risco de ser caçado a liminar e o Vasco não jogar no Maracanã. E a Comebol já bateu o martelo, né? Que se for para mudar o jogo de novo agora, vai levar o jogo do Vasco e do Botafogo para o Paraguai.
0: Nossa.
1: Que ela não aceita mais mudança de jogo aqui no Brasil. Então, se tiver mais um problema e não puder jogar no Maracanã, o jogo vai ser transferido para o Paraguai. O Vasco não gostou de ouvir isso, né? Tá correndo atrás. Não esperava que o consórcio lá fosse recorreram novamente. Então, vai continuar essa bagunça até na hora do jogo, né, gente? O Sousa, jogador do Vasco ontem, o Vasco não chegava a uma semifinal internacional há muito tempo e ter vencido em um estádio como o do Boca, com aquele clima, foi muito difícil e muito lindo. Então tem que comemorar mesmo o Vasco, né? Estar na semifinal da Copa do Brasil e estar na semifinal, né, gente, da Comebol. É muito importante.

0: isso para o time do Vasco, né?
1: Vascão, né? Como diz, né? O torcedor do Vasco, o Vascão lá da Colina, tá numa fase boa, né? Porque mesmo que ele não tá indo dar tão bem, né? No brasileiro, ele tá praticamente escapando. Mas esses jogos da Sul-Americana acabam que rendendo um bom dinheiro, né? E time que tá em situação ruim, né? Entre eles o Vasco, o dinheirão que entra ajuda bastante, né?
0: O lateral esquerdo, Roberto Carlos, né? Que jogou com o Seedorf, né? Ele disse ontem que teve com o Seedorf aí no final de semana. Roberto Carlos disse que Seedorf vai botar ordem no Corinthians. O Seedorf é chato pra baralho. Muito chato. E o time dele vai ser muito físico. Estava com ele ontem no estádio. Está super empolgado. Vai ser foda. Vai botar ordem no Corinthians. E o Seedorf tem umas ideias boas de futebol e vai reorganizar o time. Então tá aí o Roberto Carlos, né, gente, que... todo mundo conhece e sabe que ele jogaram junto, né? Vamos esperar para ver aí o que vai acontecer, né? O Vitória denunciou o Grêmio por dívida de 10 milhões. Agora virou uma moda de todo mundo denunciar todo mundo, né, gente? E faz parte, né? Quem deve tem que pagar. É assim que a gente sempre traz para vocês aqui. Eu não sou contra quem tá cobrando, né, gente? A culpa de quem tá cobrando não é de quem está cobrando, é de quem não pagou, né?
1: Notícia da semana que o senhor não falou. Quem ganhou a parpitagem, né?
0: Eu não conferi ainda, mas vou conferir.
1: É lógico, o senhor tomou uma surra, 13-9, tá 5-3 agora. Agora quero ver, tá registrado lá com os advogados lá no fórum.
0: Então, eu vou conferir, porque o senhor fala que o senhor ganhou, mas eu não tô conferindo. Não,
1: quando
0: eu
1: conferir, o senhor confere, o senhor já posa aqui falando que o senhor ganhou.
0: A hora que eu conferir, eu bato carimbo.
1: O senhor não falou nada,
0: eu sou o último. Eu sou o último a falar, eu deixo o senhor falar primeiro, porque o senhor nunca fala. O Marcelo Paes está fazendo, nesse momento, gente, apresentando a estrutura do Corinthians para o Seedorf. Então, vamos lá, vamos esperar para ver, né, gente? Agora já não tem mais volta. O Seedorf é o novo técnico, certo ou errado, ele vai ter que ir até o fim, né? Agora vamos esperar que o Roberto Carlos aí, por exemplo, que tá trazendo isso aí, que não é fácil, né, gente?
1: Eu continuo o Roberto Carlos aqui, apertando até esse dia atrás, tinha 5 times para 2 vagas. Agora, atualmente, a gente tem 3 times para 2 vagas, porque para mim, Corinthians, Grêmio e Inter, cai 2. Mas teimoso, como a mãe falava, né? Teime, não aposto, mas às vezes eu até aposto e perco, às vezes eu ganho. E eu acho que o Corinthians não vai cair.
0: Daqui um...
1: Eu não posso achar que vai cair, eu acho que não.
0: Até dezembro eu falo para você. Ó, vamos lá, gente. O Fluminense, que joga em casa hoje, Maracanã lotado, né, gente? E o técnico Marcão, que agora não é mais interino, né? Já foi efetivado como técnico, pelo menos até dezembro. Aí vamos ver aí a escalação, então, do Marcão, né? Que tá indo muito bem depois que ele assumiu o Fluminense. Bem melhor do que o Zubeldia, né, gente? Vamos falar o que é verdade, né? Às vezes você pega um técnico interino, coloca e dá certo, né? Mas o Marcão já é um... diferentemente desse técnico do Corinthians, que o Corinthians colocou no fim de semana, o Marcão já tem experiência como técnico, né, gente? Sempre quando o Fluminense tem algum problema, o Marcão assume lá como técnico do Fluminense. Já tá lá muitos anos, né? Muitos anos. Então é diferente você pegar o menino novo, né, o William, que ele assumiu o sub-20 do Corinthians, e colocar no profissional. Não dá para comparar ainda, né, gente? Ó, o Fluminense vai de Fábio, excelente goleiro, inacabável, interminável Fábio, né, que não tem fim. Guga, Thiago Silva, Milan e Guilherme Arana. Martinelli, Nonato, Ganso, Canóbio, Savarino e Hulk, o Fluminense, que colocou o time misto para jogar contra o Flamengo no final de semana. E por causa disso mesmo, né, gente? Por causa desse jogo. E o Fluminense tá certo, né, gente? Afinal de contas, o Fluminense está fora do Campeonato Brasileiro pelo título, e na Libertadores ele pode ser campeão. O técnico do Palmeiras hoje vai ser o João Martins, né? Que o Abel Ferreira cumpre a suspensão de um jogo. No próximo jogo ele volta aí como técnico do Palmeiras no banco de reserva, né? A escalação então vai ser Carlos Miguel, Giai, Murilo, Gustavo Gomes, Alexander Barbosa, que fez o seu primeiro gol aí com a camisa do Palmeiras no domingo, e Piquerez na esquerda. Marlon Freitas, Lucas Evangelista, Andréas Pereira, Arias e Fraco Lopes. O Vitor Roque, né, gente, se machucou contra o Corinthians no final de semana. Deve ficar de fora aí nos dois jogos, inclusive, né? Parece que é de

0: 2 semanas é a recuperação dele, possivelmente esteja fora então dos 2 jogos que o Palmeiras vai fazer contra o Fluminense nessa semifinal. Faz parte do futebol, né, gente? Você machuca na hora errada, né? Então, uma entorse no tornozelo. Ele já fez uma cirurgia, não sei se é o mesmo, que não divulgaram, se é o mesmo tornozelo, se é outro. A arbitragem vai ser com o Facundo Tello da Argentina. Juan Belatti, também da Argentina, na bandeira. Gabriel Chad, da Argentina, na outra bandeira. No VAR, o Silvio Truco, da Argentina. E também o auxiliar de VAR, também da Argentina. Então, aí, uma arbitragem totalmente argentina. E a gente espera aí para ver o que que vai dar, né, gente? Eu não tenho visto assim na arbitragem, né, Jonito? Nada que você possa falar, ah, a arbitragem está. Tá bem, acho que estão deixando jogar, às vezes muitas faltas eles não estão dando, né? Até no Campeonato Brasileiro isso está acontecendo, então espero que o jogo hoje corra tudo bem, né? E vença aquele que jogar melhor. É uns dois times aí possam fazer um grande jogo para a gente assistir hoje.
1: Falar em cirurgia, né? Para quem fez cirurgia também, os católicos, nós já estamos rezando para ele. É o Papa, né? O Papa fez cirurgia ontem, descobriu lá problema de saúde. Tomara que ele saia bem, tomara que ele fique bem, que ele seja, né, ajudado, protegido por Deus, e que Deus proteja também nós, né? Que nós também estamos aí à deriva, sujeito a qualquer coisa, mas todo mundo está no páreo, né?
0: Tá, e tem também Sul-Americana hoje, né, gente? O Palmeiras e Fluminense é às 21h30 e às 19h, Sul-Americana aí com o Atlético Mineiro jogando em casa, enfrentando o Montevideo City Torque, né? O Vasco fez a sua parte ontem, né? Trouxe um grande resultado da Argentina. E o Atlético hoje do Eduardo Domingues, né? Que é um técnico argentino, manda a campo o Gabriel Delfim, Natanael, Vitão, Lianco e Renan Lodi, Castanho, Maicon, Vitor Hugo, Coelho, Bernard e Renier. O Atlético também que colocou time misto para enfrentar o Santos no final de semana e mesmo com o time misto conseguiu a virada em cima do Santos, né, gente? O Montevideo City Torque do técnico Marcelo Mendes manda a campo Torginacioli, Agüero, Kevin Silva e Gutierrez, Montes, Obregón, Pizzichillo, Siles, Alexander Silveira, Luca Andrade, Salomon Rodrigues. Não tem ninguém pendurado e não tem ninguém fora esse time aqui do Montevidéu, que é um time chato de se jogar, hein, gente. Arbitragem colombiana com Carlos Betancourt, Alexander Guzmán na bandeira e John Gallego na outra bandeira. E no VAR, também colombiano, David Rodrigues, Joanito. Então,
1: Isso é bom.
0: na Libertadores, argentino. Na Sul-Americana, teremos colombiano. E amanhã tem Flamengo Estudiantes lá na Argentina, gente.
1: Já que o senhor falou em argentino, Brasil feminino jogou 2 vezes final de semana com a Argentina e ganhou os 2 jogos, né?
0: Amistosos, né?
1: Então foi
0: Amistosos.
1: aí um pré, né? Um pré-teste para a seleção feminina, ganhou da Argentina, como o brasileiro gosta de ganhar da Argentina, já tá bom. Quanto aos jogos da Sul-Americana, grande chance de ter final brasileira, né? Porque o Atlético Mineiro, antes do primeiro jogo, já é favorito. O Vasco não era favorito, mas ganhou o primeiro. Então, cresce a chance da final sul-americana ser Galo e Vasco. Mas vamos esperar. Tem palpitagem?
0: Eu não coloco o Atlético como favorito, não. Esse time do Montevideo City Torque aqui tem jogado uma Sul-Americana muito boa, né? Ele tem feito aí uma Sul-Americana muito boa mesmo, desde o início da Sul-Americana, né? Mas podemos pegar os palpites. Vamos lá, Atlético e Montevidéu.
1: Então, 2x0 pro Galo, né? Já para ficar mais próximo aí à final brasileira. Tomara que dê Galo e Vasco na final, mas por enquanto tem que jogar.
0: E eu vou colocar 2x1 esse jogo. E o outro jogo, né, gente, é Fluminense e Palmeiras, primeiro jogo lá no Maracanã.
1: Confiando aí no Fábio com seus 260 anos e sem gol do Soteldo. 2x1 pro Fluminense.
0: Eu vou 1x0 pro Palmeiras esse jogo. Eu ia 1x1, mas como disse o Sérgio, não pode ir contra o time da gente. Eu vou 1x0 dando pro Palmeiras, só para não ir contra o meu time. Certo, gente? Então amanhã a gente fala do Flamengo. O Flamengo teve aí o Pulgar, né, que

0: um lance que o pessoal, quem ouviu o áudio ontem dos árbitros ontem, já ficou mais ridículo ainda, né? E o tribunal então resolveu que vai julgar aí o Pulgar, né, gente? Mas a gente já sabe quem julga lá e dificilmente vai dar alguma coisa, né? Então tá aqui, ó. Pulgar do Flamengo é denunciado no STJD, volante é enquadrado no artigo 254 por conduta violenta e corre risco de pegar até 6 jogos de suspensão, mas pode ficar sossegado que não pega, não. Né? Ele usa a
1: Tem.
0: camisa certa, né, gente? Ele usa a camisa certa, não acredita em punição pro Pulgar, não. Até os flamenguistas, né, os influenciadores do Rio de Janeiro, falaram que a entrada foi violenta, né? E ontem no áudio do VAR, o cara que tava no VAR disse que falava, não precisa nem vir olhar, não, porque o lance foi de raspão. E você só olha lá, vê como que tá a perna dele. Se não tiver nada na perna, não precisa nem viver o áudio, o VAR aqui, não, porque é um lance que em câmera lenta tem que se expulsar. Mas quando o jogo é normal, não pode, não precisa nem viver. Aí, gente, aí você fica realmente triste com o futebol brasileiro quando você vê esse tipo de coisa, né, Janito?
1: Tem mensagem aí, pô, que tá passando aqui na minha linha, tá pulando, né?
0: O Paulinho tá mandando bom dia aqui para nós. Bom dia, Pipoca. Bom dia, Joanita e todos os ouvintes. Falando que o Joanita tá sumido. Sumiu ontem, mas hoje ele já voltou, né? Vai começar a semifinal do Campeonato Municipal de Jacutinga. Fim de semana, muito obrigado. E o Paulinho acha que vai ser 3-1. Não sei se é 3-1 pro Fluminense. Eu acho que ele colocou aqui 3-1 pro Fluminense, viu? O Paulinho, que é palmeirense, não tá confiando muito, não. Ou depois 3-1 pro Palmeiras. Eu não entendi muito direito esse placar do Paulinho aqui, não.
1: Acho que o Luciano está perguntando, né? Luciano Inácio, então é o Luciano lá de Eleutério. Luciano, que passava para mim aqui não é semifinal ainda, é quarto de final, né? Tem 8 times no campeonato municipal, mas por enquanto não está confirmado para este final de semana, 17 e 18, viu, Luciano? Vamos ver aí até sexta-feira, né? O pessoal lá do Departamento de Esportes, Sarney, principalmente, que passa informações, Itaúna, vai começar sim, quarta de final, mas não está certo se será neste domingo, sábado ou no outro, devido ao estado do gramado, que está um pouco ou bastante prejudicado, que eu não vi.
0: O Mirassol e o Internacional, gente, jogam na sexta-feira, às 8 horas da noite, né? E dependendo do resultado, joga mais pressão aí em Grêmio, em Corinthians, né? Que estão nessa briga da zona do rebaixamento, né? Se o Internacional perder, por exemplo, eu acho que dá uma aliviada, principalmente no Corinthians, né? Mas se o Internacional vence. O Internacional, por exemplo, já joga o Corinthians na zona do rebaixamento e o Corinthians vai jogar contra o Vitória no domingo, né, Janito? Já fazendo parte da zona do rebaixamento, né? Aí o Seedorf estrearia com o Corinthians estando na zona do rebaixamento.
1: É, como dizia o pai, nós já estamos com o lombo preparado, né? Porque a Corinthians nada é acostumado a sofrer mesmo e, né? Tem mais essas tarefas para não esperar o que vai acontecer.
0: Dos resultados, né, Janito? Se o Mirassol, por exemplo, vence, né? O Mirassol dá uma escapadinha do rebaixamento, mas e não deixa o Corinthians na zona do rebaixamento, deixa o próprio
1: E
0: Inter, né?
1: eu como tio de Ná, continuo achando que salvo o Mirassol, pô. Um abraço antes de você começar aí, pô. Só um abraço para o pessoal do bairro Peitudo, lá no município de Rufino, onde eu nasci, tá na festa de São Sebastião lá e tá quente, né? Tem doce, tem cartucho, tem assado, se Deus quiser. Vou lá no fim de semana tomar uma e comer lá um assadinho, um cartucho com doce de abóbora, batata e tudo mais.
0: 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Você escapou, né? Sobrou pro Corinthians e sobrou pro Santos, né? Mas o São Paulo, que vinha tomando Fluminho praticamente toda semana aí, essa semana escapou, né, gente? 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Um abraço aí para a Aline, para o Anésio, para o Júnior, para todos os funcionários. Que Deus abençoe aí a quarta-feira de vocês. E também mandar um abraço lá para a Adega Milk Drink. 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Um abraço lá pro Leitinho, pro Gil. Que Deus abençoe a quarta-feira suas e de toda a família de vocês, tá joia? Mais tarde eu passo aí hoje. Vambora, Junito.
1: Uma boa tarde, uma boa quarta-feira. A gente não sabe agora, mas a Majura tá atrapalhada. Não sabe se ela manda chuva ou manda sol. Quando o senhor falou ia molar a faca, até assustei, porque o pai tinha mania de domingo à tarde falar: já molei as enxadas, né, pra gente trabalhar na segunda-feira. Eita, mundo velho. Tchau, tchau.
0: Aí. Um abraço aqui pro Joanito, pra Vanessa, pro Hugo, pro nosso gerente Kai. Deus abençoe a quarta-feira de vocês. E Deus abençoe também a quarta-feira de todo mundo aí que nos acompanhou através da Rádio Dinâmica, né? Pessoal também que nos acompanhou através da live de Jacutinga, de fora de Jacutinga. Que Deus abençoe a quarta-feira de cada um de vocês. E vamos ver, né, gente? Amanhã é quinta-feira. Será que tem fuminho pra nós? Será? Tomara que não, né, gente? Mas faz parte. Ganhando ou perdendo, com certeza, se Deus me permitir, estarei aqui amanhã, né? E amanhã tem Flamengo, né, gente? Amanhã também tem Estudiantes e Flamengo lá na Argentina, primeiro jogo, e a gente fala mais do Flamengo amanhã, certo? Fiquem com Deus e até amanhã!
2: Fechou, meu amiguito? Fechou. Pegou vitamina lá, pegou nada, né? Não tá lá no ar.

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14: 12:10.
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1: 12:46.
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4: Uma hora.

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4: Ah, coisa boa, é quarta-feira, meioca de semana.
5: Vamos que vamos, hoje é dia 14 de outubro, já agradecendo seu carinho, audiência, ligadinho desde as primeiras horas do dia aqui na Melhor, e agora tem microfonia.
4: É isso mesmo, vai dando grau no seu volume aí, porque o microfonia tá começando.
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1: Muito bem, senhoras e senhores, chegando aqui na Dinâmica FM.
2: 105.9, tá na Dinâmica?
1: Tá legal.
2: Yeah, gente, simbora, um beijão pra você de Jacutinga, de toda a região. Bora, isso. Bora começar a microfonia?
1: Bora, tem o nosso WhatsApp pra você interagir, é o 35 3185 0145.
2: Agora, se você é bem ligado nas redes sociais, aproveita e segue a gente, tá? Facebook, Dinâmica FM Jacutinga, e no Instagram, @ Dinâmica FM. Lembrando que Dinâmica é com Y, tá?
1: Começando na sua tarde.
2: Bora.
1: Microfonia, microfonia. E a gente abre bem com Paulinho Gonçalves.
2: Boteco Particular.

0: Adriano Rony, pra você com duas, três. Daqui a pouquinho tem fofoca da vez, ó, rimou.
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3: 1:15.
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2: Ô parça, já estamos de volta.
3: Vamos de volta na fofoca?
2: Vamos fofocar. 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
2: Oi, o Rafael Cardoso.
3: Pois é, parça. Ontem trouxemos um clima de love in the air, só falando de casamentos. E hoje a gente traz um outro lado do relacionamento. Porque o Rafael Cardoso está sendo processado pela ex-namorada por uma suposta dívida de mais de 300 mil reais. Você acredita? Ele foi acionado judicialmente em uma ação que cobra essa suposta dívida. O ator se relacionou com a influenciadora por 2 meses. Em 2023, após o casamento com a Mariana Bride. A ação ajuizada em junho deste ano foi revelada pela jornalista e, segundo a modelo, o ator utilizou valores altos do seu cartão de crédito. Valei-me, né, que a menina tem limite de 300 mil no cartão de crédito. Nossa, literalmente, gente como a gente.
2: É um limite tranquilo, né?
3: É, não, foi do início do cartão, depois disso que aumenta.
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4: Até o próximo encontro. Afinal... quem não gosta de uma fofoca?

0: Guilherme Benuto.
1: Gotinha. Ô, gente, vocês têm uns nomes pra colocar nessas
0: músicas? Faltou só o Zé, né?
1: Mas era isso que eu tava vendo.
0: Ah, por que já não colocaram Zé Gotinha?
1: Ah, então bonitinho.
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2: Na Dinâmica FM, a hora certa.
4: 1:34.
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1: Voltamos por aqui de volta com muito mais sucessos. Mandar um abraço lá pra Gabriele, tá ligadinha junto com a gente, curtindo aqui o nosso microfone. O Fabiano também tá registrando a gente por aqui.
2: Tá.
1: Mandar um abraço também pro Gabriel. Alô, Gabriel! Tá trabalhando ao som aqui do nosso microfone.
2: E agora tem Zé Neto e Cristiano pra você com o Estado Decadente. Boa quarta.

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1: Sorry, Miller, Carter and Kush. Rolou ainda Johnny Hates Jazz pra você. Tá lagaço. E a gente vai pra uma pausa bem rapidinho.
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5: 1h51.
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3: Já estamos de volta e agora tem o nosso último bloco, mas antes...
4: Um fofocal pra você.
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3: E a Kim Kardashian...
4: Cara, quando eu leio essas notícias, eu vejo que a gente realmente é mãe de verdade. Não que a Kim Kardashian deixe de ser. Mas eu digo que a gente é mãe de verdade porque a gente dá conta de casa, marido, trabalho, filhos. E vai, vai, vai. E prepare-se, minha amiga. Se você não está sentada, sente-se agora. Porque a empresária influenciadora falou da equipe que acompanha a rotina da família e detalhou todas as tarefas que não abre mão. Pra você ter uma ideia, ela tem uma equipe de babás que ajudam ela na rotina com as crianças. Aham. Cinco babás.
3: Nossa Senhora.
4: Ajudam ela diariamente com os filhos em um esquema de rodízio. Só uma profissional fica de plantão por vez, enquanto as demais revezam nos cuidados das quatro crianças, que são a North, Saint, Chicago e Palsam West. Pra você ter uma ideia, também essas crianças têm a idade de 7 a 13 anos.
3: Lembrei.
4: Não, me senti um leão, literalmente. Obrigada, viu, Kardashian?
3: Lembrei quando eu trabalhava em uma empresa e aí tinha o... contrataram um folguista, né? Você falando agora. E aí chegava o dia, eu olhei lá na escala. Daí tava lá, folga do folguista.
4: Tá fácil pra ninguém,
3: tá,
4: né?
3: Tá tipo a Kim Kardashian, né? Tem a 5... é, babás, só que daí uma é folguista.
4: Exatamente.
3: Elas têm que revezar pra dar folga pra folguista.
4: Você, não é fácil, né, gente? Não é fácil.
5: Foca na fofoca vai ficando por aqui.
1: Até breve.
5: Até o próximo encontro. Afinal, quem não gosta de uma fofoca?

0: E é isso. Gente, a última coisa que ia ser barato, qualquer enxoval relacionado à filha do Neymar, né? A influenciadora compartilhou as primeiras compras para Mariá. Revelou os preços das peças.
1: Mais música por aqui.
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1: Mas, olha, é pra toda a família.
0: Sensata. Ou pelo menos ela gravou de uma forma sensata, depois foi lá, trocou e comprou coisa cara, né? E pra você ter uma ideia, ela comprou lá e mostrou nos stories dela meias de 4 euros, que custam cerca de 24 reais. Dois parzinhos de meias por 4 euros.
3: Ah, não, mas tá de boa, então.
0: É, pra ela. Só me diz que eu quero ver o dia que a criança vai usar aquela meia.

0: Marcinho.
1: Futuro presente. Ô, meu pai amado. Olha, eu tô falando que o povo não capricha nesses nomes de música pra nós. Vambora, parça.
0: Isso aí é a mesma coisa de colocar o nome do cachorro. O nome do cachorro de pra fora.
1: É.
0: Aí
1: pra
0: o cachorro
1: fora, pra dentro. Entendeu?
0: Pra dar uma...
1: Fica bipolar, o povo não entende por quê.
0: Meu Deus do céu. É tipo a música aqui, né? Passado, presente, não. Já esqueci o nome da música, mas...
1: Presente e futuro, homem.
0: É, presente futuro. Ah, mas presente e futuro ainda tá fazendo sentido, né?
1: Ai, ai, vambora. Olha, porque eu e o Luiz juntos é um problema. Amanhã quinta-feira, amanhã dia 15 de outubro, estamos de volta. Aliás, pra galera aí, amanhã tem aula, né? Porque boa parte dos professores... É, professores não. Boa parte aí colocou o feriadão pra terça-feira pra juntar com a segunda... Então, gente, amanhã é dia do professor, viu?
0: Ô, coisa
1: já
0: boa!
1: Já pode preparar aqueles cupcakes aí pra levar pra galera.
0: E leva uma maçã também, lembra na época?
1: Ah,
0: é, o pessoal copiou muito do Chaves, eu acho, né?
1: Caraca, perdi meu brinco aqui. Vambora, parceiro, senão amanhã eu não acho. Beijo, gente!
0: Tchau!
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5: 2:07.

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4: Olá, quarta-feira, 14 de outubro, comigo, Pai Jacomini, um resumo da sua novela preferida. E a nobreza do amor. Alica lembra dos ensinamentos de Caimã e tenta recobrar a alma. Caetana dá informações a Tonho sobre Jandal. Miara afirma a Tonho que eles precisam encontrar Alica antes de Jandal. Mirinho revela a Manuel que está mantendo Alica como sua refém. Jandal e seu segurança seguem Mirinho orientados por Virgínia. Minto ordena a Chinua que os rebeldes sejam dizimados. Dame se une ao movimento de resistência de Batanga. Tereza sente falta de notícias de José. Já já a novela das sete.
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6: Hoje em Por Você. Bela confessa a peixe de seus irmãos que procurou Haroldo, mas não encontrou.

0: Lucas repreende Sabugo por voltar a beber e alerta sobre Tonton. Glorinha diz aos irmãos que jamais parou de pensar em seu pai. Bela revela a Glorinha que Haroldo não contou sobre a família dele com Júlia, segunda esposa. Bela sofre com a exclusão de Samuca por parte da mãe de uma colega de escola do menino. Já já tem novela das nove.
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1: 2h45.
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6: Confira hoje em Quem Uma Cuida. Heitor visita Pedro no hospital. Pilar celebra a suposta morte de Pedro. Carmita e Bruna ficam sabendo do acidente com Pedro. Ele informa o pai que sofreu um atentado. Yuri desconfia de Pilar. Helenice confronta Tom. Ademir sugere que ele e o filho saiam do país. Pilar se assusta ao ver Pedro vivo. Fábio acolhe Ademir e os dois se beijam. Heitor comunica a Adriana que já sabe o que fazer com a família Brandão, mas que antes precisa de respostas. De volta amanhã com muito mais do Resumo de Novelas. Até lá.
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3: Quarta-feira, 14 de outubro, sabe com quem a gente comemora aniversário hoje? Gabriel Bortoleto. Nascido em São Paulo em 2004, o piloto brasileiro chegou à Fórmula 1 depois de uma ascensão impressionante pelas categorias de base. Começou no kart ainda criança e em 2023 conquistou o campeonato da Fórmula 3, logo em sua primeira temporada. No ano seguinte, repetiu o feito e foi campeão da Fórmula 2, também como estreante. Essas conquistas abriram as portas da Fórmula 1 e levaram Bortoleto à equipe Sauber, que em 2026 passou a competir como Audi. Inspirado desde pequeno por Ayrton Senna, o brasileiro se tornou uma das principais esperanças do automobilismo nacional e segue construindo sua história na principal categoria do esporte. Parabéns, Gabriel Bortoleto. Parabéns pra você.
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1: Existe uma teoria que se chama 90-10, onde uma pessoa tem 90% daquilo que você procura em alguém, só que você foca naqueles 10% que falta. Aí você vai pra rua, se aventura, e realmente você encontra aqueles 10%, mas não se deu conta que perdeu os 90%.

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1: 3:15.
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4: 3:30.
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3: Nesta quarta, sopramos velhinhas com Usher. Nascido em Dallas em 78, o cantor e dançarino se tornou uma das grandes referências do R&B e do pop. Ainda adolescente, começou a chamar atenção no mundo da música e lançou seu primeiro álbum em 94. A consagração veio principalmente com os trabalhos como My Way, 8701 e, sobretudo, Confessions, um dos álbuns mais importantes da sua carreira. Entre os sucessos estão Yeah, Burn, I Go Eat Bad, You Remind Me and My Boo. Usher já recebeu 8 prêmios Grammy e, em 2024, comandou o tradicional show do intervalo do Super Bowl. Com décadas de carreira, continuou como um dos grandes nomes do R&B mundial. Happy birthday to you, Usher. Parabéns pra você.
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Ouviu?

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1: 6h47.
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4: 4 e 2.

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5: Vamos que vamos nessa quarta-feira maravilhosa, ainda preguiçosa pra muita gente, né, gente? Normal, aliás, porque a gente tá vindo aí de uma semaninha curta, que teve um feriadão na segunda, mas vamos que por aqui tem eu pra já comer nessa companhia nessa hora.

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1: Ao som de Jonas Brothers, Love Me To Heaven, começou.

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2: Maurício Manieri, o pôr do sol, gente. Finalizando nosso primeiro bloco de Antena Mix, que na sequência traz muito mais sucessos. E lógico, traz o seu pedido musical também.
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3: 4:19.

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6: E aí, como é que está a sua quarta-feira? Tudo bem? Tudo certinho? É hora de pagodear com o Dilcinho. Esse aqui vai especialmente pro Matheus ligado com a gente. Ele, Vinícius, o Ayla. Tá todo mundo ligadinho aqui na nossa antena. Boa quarta.

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2: Papas da língua com bochecha, viajar. Gente, eu amo essa música desde sempre. Quem é que não gosta de viajar? Jogou mais por isso. Mas dois, eu acho uma pegada, uma música tão gostosa de se ouvir, que traz uma energia tão boa, né? Não, você tá curtindo essa quarta-feira?
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4: 4:35.
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3: 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Vamos com mais sucessos do nosso Antena Mix. Já de volta, o som de Coldplay Paradise pra você.

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2: Avril Lavigne com Young Dumb. Essa aqui é de maio do ano passado, viu, gente? Avril Lavigne que não envelhece nunca, né? Como é que pode?
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3: 4:52.

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6: 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É o último blog do nosso Antena Mix, trazendo mais sucessos pra você. E agora, curtir Taylor Swift?

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1: 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Ferrugem, casal do mal. E assim eu finalizo minha participação hoje. Amanhã te espero no mesmo horário pra gente fazer companhia. Combinadinho? Um beijo.
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5: 5:09.
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1: Com baita sorrisão, mata saudades agora. Fala, simpatia, tudo bem? Tudo bom? Tranquilidade total na correria ou na calmaria? Calmaria, né? E com muita fé, determinação e boas lembranças. Quarto, 14 de outubro.

Vamos nessa, cheio de atitudes com você aonde você estiver aqui na Máquina do Tempo. Uma hora do melhor do flashback pra você na Dinâmica 105.9. 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E pra começar na dança, I wanna dance with somebody, a Whitney Houston.

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1: Aviso aos navegantes, aviso a você motorista, Lulu Santos, It's a Rainy Man, isso, e também a Whitney Houston. Máquina do Tempo vai ali, mas volta já.
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5: 5:29.
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1: 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Cadê a mãozinha no céu assim, vem? 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Lisboa. O que?

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3: Direto do Túnel do Tempo, é o Frejá que vai cantar essa música linda e tem também curiosidade. Confira o Vale a Pena Ouvir de novo.
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3: Lançada em 2001 no disco Amor para Recomeçar, Túnel do Tempo é uma das músicas mais bonitas, nostálgicas e poéticas da carreira solo de Roberto Frejá. Escrita após a consolidação de sua trajetória sem o Barão Vermelho, a música mostra o lado mais maduro, reflexivo e melódico do compositor e guitarrista carioca. A música se tornou uma das faixas mais pedidas no show solo de Frejá, funcionando como um momento de pausa reflexiva nos palcos, e vale a pena ouvir de novo.
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1: Kiss, também o Cocktail, Will Again, Starship e Frejá, Túnel do Tempo.
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5: 5h48.
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0: você, lembra dessa?
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1: Titãs e Marisa Monte, Flores, Vejo Flores em Você, Crazy Seal e Nexus, Beautiful Girl.
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5: 6:02.

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5: Essa música aqui é lindona, é uma homenagem, é Pato Fu, não vale a pena ouvir de novo? Uma canção pra você viver mais e mais e mais com muita saúde, muita paz de espírito.
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5: Lançada em 1998 no disco Isopor, Canção para Você Viver Mais, é uma das composições mais delicadas, profundas e emocionantes de toda a trajetória do grupo mineiro Pato Fu, escrita pelo guitarrista

letrista e compositor John Ulloa. E cantada com extrema doçura por Fernanda Takai, a música ultrapassou gerações e se consolidou como um dos maiores hinos de amor filial e carinho da MPB e do pop rock nacional. A música nasceu de um sentimento muito real e pessoal. John escreveu a música como uma homenagem e um presente para seu sogro, Vitório Takai, pai de Fernanda Takai, que na época enfrentava sérios problemas de saúde. E vale a pena ouvir de novo.

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1: Lana Del Rey e também 21 Pilots, Stressed Out e Patufu, não vale a pena ouvir de novo. E chega por hoje. Valeu pela atenção, pela companhia. E fica o convite, hein? Amanhã aqui na sua rádio tem mais Máquina do Tempo.
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5: 6:20.

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2: 6:30.
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0: essa moça é pra casar, São Paulo.
1: Essa é pra casar, viu?
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3: 6h42.

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1: 6h53.
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2: Em Brasília, 19 horas.
1: Está no ar a Voz do Brasil. As notícias do governo federal que movimentaram o país no dia de hoje.
3: Olá, boa noite.
2: Boa noite para você que nos acompanha em todo o país.
3: Quarta-feira, 14 de outubro de 2026.
2: Vamos aos destaques do dia.
3: Brasil regulamenta marco legal dos jogos eletrônicos.
2: Ideia é estimular a inovação, a formação profissional e fortalecer a produção brasileira de games.
3: Nova regra traz ainda plataforma pública e gratuita para catalogar, divulgar e promover jogos nacionais. Graziele Bezerra.
4: E para ampliar a formação de profissionais para a indústria de jogos eletrônicos, o Ministério da Educação vai ofertar vagas para cursos de graduação na área de jogos digitais.
2: Outubro Rosa alerta para a prevenção do câncer de mama.
3: Agora, planos de saúde devem cobrir mamografia quando houver indicação clínica, mesmo antes dos 40 anos. Luana Karen.
5: A mamografia é o melhor exame para detecção precoce do câncer de mama. A partir dos 40 anos, as mulheres devem fazer mamografia anualmente.
2: Micro e pequeno...

0: pequenas empresas devem ficar atentas aos prazos para escolher o regime tributário de 2027.
1: Quem deseja entrar ou retornar ao Simples Nacional tem até amanhã para solicitar a opção.
0: Ainda tem dúvidas? Vamos falar da mudança e opções para você saber o que é melhor para o seu negócio.
1: Hoje na apresentação da Voz do Brasil, Luciano Seixas e Mariana Jungmann.
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1: Computadores, consoles, celulares, por todos esses meios é possível ter acesso a algum jogo eletrônico.
0: E para desenvolver esses games, que muitas vezes consomem horas da nossa atenção, é preciso juntar muita arte à tecnologia.
1: E todo esse trabalho agora faz parte do marco legal dos jogos eletrônicos, que vai regulamentar o setor.
2: O governo assinou nesta quarta-feira o decreto que regulamenta o marco legal dos jogos eletrônicos no país. A medida amplia o fomento ao setor, incentiva a formação de profissionais e promove os jogos brasileiros dentro e fora do país. O Brasil é o maior mercado latino-americano de games e está em quinto lugar no ranking de população online, com uma estimativa de 105 milhões de jogadores, segundo dados da Abra Games, a Associação Brasileira das Desenvolvedoras de Jogos Digitais Eletrônicos. O presidente da associação, Rodrigo Terra, acredita que a regulamentação vai ampliar o mercado e contribuir com a economia.
3: A pauta de videogame é uma pauta transversal, ela é pauta de cultura, mas ela é pauta de tecnologia, ela é pauta de desenvolvimento econômico e comércio. E é pauta também da Fazenda, da Receita. Só que agora a gente começa também a jornada, a próxima fase, né? O próximo boss fight é a gente poder categorizar tributariamente, né? Como é que vai ser agora esse setor, que agora ele é reconhecido como um setor único, não só atrelado a tecnologia, como é hoje também.
2: Dados da pesquisa Game Brasil, divulgada neste ano, apontam que cerca de 36% dos que consomem games no Brasil têm entre 14 e 29 anos. Outro recorte mostra que 25 milhões de gamers têm algum tipo de deficiência. Para o criador de conteúdos, Fabrício Ferreira, da Able Gamers Brasil, ONG voltada para a acessibilidade em jogos eletrônicos, a regulamentação e o fomento previstos no decreto vão contribuir para a acessibilidade no setor.
4: A gente fala muito sobre videogames, sobre jogos como um mercado. Pela questão do dinheiro financeiro, a gente fala muito sobre arte, mas o videogame hoje ele é uma ferramenta muito forte de socialização. A gente tem uma grande parte da população PCD no Brasil que muitas vezes não pode sair de casa. E os videogames, ele além de ser uma forma de arte, ele também permite que essa pessoa viva experiências que muitas vezes a gente nem dá bola para essas experiências. É algo cotidiano para
2: a
4: gente.
2: A ministra da Cultura, Margarete Menezes, afirma que os jogos eletrônicos deixam de ser considerados apenas softwares e passam a ser vistos como produtos culturais.
5: E essa é uma mudança fundamental porque permite que os jogos brasileiros acessem instrumentos de fomento já consolidados, como a Lei do Audiovisual, a Lei Rouanet, o Fundo Setorial do Audiovisual, além de reconhecer o seu papel na educação, na saúde, na formação de juventudes e na qualificação profissional na geração de emprego e renda.
2: O decreto institui ainda o Game Brasil, plataforma pública e gratuita para catalogar, divulgar e promover jogos brasileiros, indicando onde estão disponíveis. E para ampliar a formação de profissionais para a indústria de jogos eletrônicos, o Ministério da Educação vai ofertar, a partir do ano que vem, 230 vagas para cursos de graduação na área de jogos digitais em 5 universidades federais nas 5 regiões do país. Reportagem Graziele Bezerra.
0: Em 2027, a reforma tributária entra numa nova fase.
1: É quando as microempresas e as empresas de pequeno porte começam a recolher a contribuição sobre bens e serviços, CBS, e o imposto sobre bens e serviços, IBS.
0: Entre os prazos estabelecidos, um vence amanhã, dia 15 de outubro. É quando os empresários devem informar se desejam permanecer ou optar pelo Simples Nacional, o atual sistema para o recolhimento de tributos.
1: Para explicar melhor essas mudanças, a gente conversa agora com o repórter Nazi Brum. Boa noite, Nazi.
6: Olá, boa noite, Mariana, Luciano, e boa noite, ouvintes da Voz do Brasil. Pois é, a reforma tributária deve ser concluída em 2033, mas a

0: partir de 2027, as microempresas e empresas de pequeno porte começam a recolher o IBS e o CBS, que vão substituir 5 impostos: PIS, COFINS, IPI, ICMS e ISS. O primeiro passo para isso é que essas empresas optem até amanhã pelo Simples Nacional, um sistema que já existe que facilita o pagamento de impostos. Após isso, as empresas que estiverem no Simples Nacional vão optar se desejam pagar o IBS e o CBS dentro do Simples ou de forma separada. E essa opção deve ser feita até o dia 30 de outubro.
1: Agora, isso quer dizer, então, Nazi, que as empresas, as microempresas e as empresas de pequeno porte vão poder pagar esses dois impostos de duas formas diferentes?
0: Exatamente, Mariana. E o coordenador de tributos sobre a renda, patrimônio e opções financeiras da Receita Federal, Gustavo Salton, falou um pouco sobre essas mudanças.
2: O Simples Nacional ele não acabou, ele continua sendo um regime fundamental para as micro e pequenas empresas. A grande novidade da reforma tributária é que o empresário passa a decidir se prefere manter o IBS e CBS dentro do DAS ou se prefere no regime regular de débitos e créditos. Então, estamos nesse período agora super importante de opções e decisões de todo mundo, né, para que todos consigam fazer as suas decisões que melhor podem fruir desse novo mundo tributário que a gente vai ter agora.
0: Olha, o empresário que optar pagar o IBS e CBS fora do Simples Nacional estará aderindo automaticamente ao Simples Nacional híbrido e o pagamento será feito dentro do regime regular. Sobre esse assunto, a gente tem aqui a dúvida de uma ouvinte. Vamos ouvir.
3: Olá, boa noite. O meu nome é Iraneia Rego. Eu trabalho no ramo de moda, eu vendo roupa. E eu queria fazer uma pergunta. Quem já é do Simples e possui algum termo de exclusão, precisa fazer a opção novamente?
0: Pois é, quem vai responder é o coordenador da Receita Federal, Gustavo Salton.
2: Precisa sanar eventual problema que teve com o Simples Nacional e possui agora até 15 de outubro para fazer novamente essa opção para o ano que vem, após ter sanado eventual situação que ficou impeditiva para o regime.
0: O Gustavo Salton também vai responder a uma dúvida da Sandra Júlia. Ela é dona de um salão de beleza, trabalha direto com o consumidor e também com outras empresas. E ela quer saber qual sistema é mais vantajoso para pagar os novos tributos.
4: Eu estou meio perdida. Se eu fico só no Simples Nacional ou se compensa para mim mudar para outro sistema ou ficar só no Simples ou ter os dois, eu não sei.
2: Geralmente, as empresas que tratam diretamente com o consumidor final, elas vão fruir melhor do simples puro, que a gente chama, né? No entanto, é necessário verificar o caso concreto, quem são os seus fornecedores, parceiros e clientes, para ter certeza a respeito do que vale mais a pena. Então, muito importante aí cada um fazer a sua conta, né? Tem uma conta individual aí de cada empresa que é importante cada um estar atento.
0: Então, Mariela, Luciano, para resumir, microempresas e empresas de pequeno porte têm até amanhã para optar pelo Simples Nacional e até o dia 30 de outubro para decidir se pagam os novos tributos dentro desse sistema ou pelo método convencional.
5: Nazi, e se após fazer a opção o empresário mudar de ideia, ele pode desistir?
0: Pode sim, Luciano. O sistema vai abrir um prazo específico de 3 de novembro a 20 de dezembro de 2026 para que qualquer pessoa desista da opção feita, tanto para o Simples Nacional quanto para o sistema híbrido. E o contribuinte pode tirar todas as dúvidas sobre esse processo na Receita Federal. Basta ter uma conta na plataforma gov.br e entrar em servicos.receitafederal.gov.br. Mariana, Luciano.
1: Obrigada, Nazi Brum, pelas informações ao vivo aqui na Voz do Brasil.
5: Quer saber quanto sua rede de ensino tem previsto para investir na educação?
1: O painel de financiamento do novo PAR foi atualizado e agora também traz informações sobre os repasses do Fundeb, o Fundo de Manutenção e Desenvolvimento da Educação Básica e de Valorização dos Profissionais da Educação, esses repasses feitos nos últimos 12 meses.
5: Pela plataforma é possível consultar os recursos previstos para cada rede, acompanhar receitas e despesas da educação básica e verificar os saldos de programas.
6: Você sabia que é possível consultar informações do Fundeb de forma rápida e prática? O Ministério da Educação acabou de atualizar o painel de financiamento do novo Plano de Ações Articuladas, o novo PAR. Agora é possível acompanhar pela plataforma os valores previstos para cada rede de ensino, considerando fontes como o Fundeb, o Fundo de Manutenção e

0: Desenvolvimento da educação básica e de valorização dos profissionais da educação, o salário educação e as receitas vinculadas ao mínimo constitucional destinado à manutenção e ao desenvolvimento do ensino. Com a última atualização, o novo PAR apresenta informações da Secretaria do Tesouro Nacional sobre os repasses do Fundeb efetivados nos últimos 12 meses. Além disso, a ferramenta também permite acompanhar a evolução das receitas e das despesas relacionadas à educação básica, bem como dos saldos acumulados de programas. O novo PAR reúne dados das principais fontes de financiamento da educação básica por meio de gráficos e tabelas, e permite ainda que gestores educacionais, pesquisadores e cidadãos consultem os recursos destinados às redes de ensino e acompanhem a evolução das receitas ao longo do tempo. Todos esses dados podem ser consultados no painel de financiamento do novo Plano de Ações Articuladas, o novo PAR, disponível em novopar.mec.gov.br. Locução: Júlio César de Oliveira. Reportagem: Daniel Duarte.
1: Ministro do Meio Ambiente e Mudança do Clima, João Paulo Capobianco, retornou hoje a Manaus para acompanhar ações de combate aos incêndios florestais no Amazonas.
2: Após sobrevoar as áreas atingidas pelo fogo e reunir-se com autoridades locais, ele falou sobre a situação no estado e os próximos passos.
3: Não podemos comemorar, porque ainda temos uma situação grave, muito grave ainda, muita fumaça, mas houve uma redução nos eventos de queimadas e incêndios. Portanto, nós temos um movimento positivo e há um indicativo de redução de novos focos. O novo passo agora é a investigação criminal. Nós vamos iniciar uma ação forte de investigação para identificar quem está operando esse conjunto enorme de incêndios e verificar se há uma organização por trás disso, e vamos punir aqueles que forem identificados de forma exemplar para que não fique na região uma sensação de impunidade.
1: As ações são realizadas de forma integrada entre órgãos federais, estaduais e municipais para reduzir os impactos ambientais e proteger a população.
2: 330 brigadistas já foram mobilizados para atuar em apoio às equipes do IBAMA, do ICMBio e de outros órgãos federais.
1: Usar a força do futebol para combater a violência contra a mulher.
2: Com esse objetivo foi lançada a campanha Papo de Homem. No futebol, a violência não entra em campo.
4: Em dias de jogos de futebol, os casos de violência contra as mulheres aumentam 27%. Para enfrentar esse problema, o governo federal e a CBF, Confederação Brasileira de Futebol, lançaram a campanha Papo de Homem. No futebol, a violência não entra em campo. A iniciativa convoca a participação de torcedores e jogadores. No vídeo da campanha, estão reunidos jogadores presentes na convocação mais recente da seleção brasileira, como Vini Júnior.
5: No futebol, a violência não entra em campo.
4: E Rayan.
6: Violência contra as mulheres não tem desculpa.
4: A peça foi exibida durante um amistoso entre Brasil e Argentina essa semana em Recife. A proposta da campanha é utilizar a força do futebol para conscientizar o público masculino quanto à prevenção e ao enfrentamento à violência contra mulheres. Foi o que disse o ministro do esporte, Paulo Henrique Cordeiro.
7: São homens, são atletas, são jogadores da seleção brasileira que estão falando de um prisma, estão falando de um lugar de homem. Porque a questão da violência contra a mulher não é um problema sobre as mulheres, mas é um problema sobre os homens. E o homem falando sobre isso impacta, eu tenho certeza, muito mais e pode contribuir decisivamente para que esse estado de coisa possa ser extinto de toda a nossa sociedade.
4: A mensagem também é para quem acha que bebida e raiva justificam uma agressão, alerta o torcedor Marco Polo.
8: Dentro de campo, cada um responde por seus atos, fora dele também.
4: A campanha também marca o lançamento do Plano Nacional do Legado Social e Esportivo da Copa do Mundo Feminina FIFA 2027, que estabelece 4 eixos para ampliar a participação de mulheres no futebol. Vale lembrar que mulheres em situação de violência podem buscar orientação e realizar denúncias pelo Ligue 180. Em caso de emergência, devem ligar para o 190 da Polícia Militar. Reportagem Pablo Mundim.
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4: Estamos no Outubro Rosa, mês de prevenção e conscientização sobre o câncer de mama.
5: E mulheres, fiquem de olho. Os planos de saúde são obrigados a cobrir o exame de mamografia, mesmo em mulheres com menos de 40 anos.
4: A medida vale para os casos em que há indicação clínica para o exame.
5: O exame também é oferecido no SUS.
6: Ao tocar os seios, a geóloga e produtora audiovisual Laila Milani sentiu algo diferente. Ela procurou o médico e o diagnóstico foi de um nódulo benigno que precisava ser acompanhado. 6 meses depois, ao retornar para exames, descobriu que o nódulo havia evoluído para câncer de mama. Laila tinha 38 anos e nunca havia feito uma mamografia.
7: Eu não recebi nenhuma informação que abordasse esse assunto, no sentido de que a mamografia feita antes, né, poderia adiantar o meu caso, né, antecipar um diagnóstico, por exemplo.
6: Desde o começo do mês, os planos de saúde não podem mais negar a cobertura de mamografia digital para mulheres com menos de 40 anos que tenham indicação médica para a realização do exame. A mudança foi aprovada pela Agência Nacional de Saúde. Antes, os planos tinham obrigação de cobrir o exame somente para pacientes entre 40 e 69 anos. O presidente da ANS, Wadid Amu, destacou a importância da medida.
8: A partir de agora, deve ser considerada a necessidade clínica de cada paciente. O diagnóstico precoce salva vidas. Quanto mais cedo a doença é identificada, maiores são as chances de sucesso no tratamento e de melhores resultados para os pacientes.
6: De acordo com o presidente da Sociedade Brasileira de Mastologia, Guilherme Novita, a mamografia é o melhor exame para a detecção precoce do câncer de mama. Segundo ele, a partir dos 40 anos, as mulheres devem fazer mamografia anualmente. Ele explica em quais casos a mamografia antes dos 40 anos é recomendada.
9: Existem pacientes que, por questões de risco, geralmente história familiar de câncer de mama ou ovário, ou história pessoal de câncer de mama ou lesões pré-cancerígenas, ou história de mutação genética, elas precisam fazer mamografia antes dos 40 anos.
6: Nas últimas décadas, o câncer de mama se manteve como o tipo de câncer mais frequente entre as brasileiras, com exceção do câncer de pele não melanoma. Segundo o Ministério da Saúde, hoje, a taxa estimada é de 66 novos casos por 100 mil mulheres. Reportagem Luana Karen.
4: E o Ministério da Saúde apresenta campanha com orientações sobre acesso a consultas, exames e cirurgias pelo SUS.
5: O conteúdo explica como buscar atendimento especializado e apresenta opções de atendimento pelo Sistema Único de Saúde.
10: A dona de casa, Vanusa da Conceição, moradora da Ceilândia, no Distrito Federal, conta que o filho, de 14 anos, deslocou o joelho enquanto jogava futebol e foi levado a uma unidade básica de saúde. Após o atendimento de emergência, ela conta como foi o processo para que o filho fizesse a ressonância e outros exames específicos.
11: Eu fui até o posto de saúde, a UBS. Por volta de mais ou menos 7 dias, ele foi chamado para poder fazer a ressonância. Já peguei o resultado e agora retornarei ao médico que consultou ele.

0: orientar pessoas que precisam de avaliação, acompanhamento, exames ou procedimentos especializados, como Vanusa, o Ministério da Saúde lançou a Campanha Nacional de Atendimento Especializado, que reúne informações sobre como buscar consultas, exames e cirurgias pelo SUS. A iniciativa apresenta o passo a passo, desde a entrada da unidade básica de saúde até o atendimento especializado, é o que explica o diretor do Ministério da Saúde, Rodrigo Oliveira.
1: A gente tem duas grandes portas de entrada. Uma porta de entrada são as UPAs e os grandes hospitais de emergência, e também você pode buscar a unidade básica de saúde. É possível em vários locais, através do meu SUS digital, através do WhatsApp ou de outros aplicativos, você buscar atendimento.
0: Os pacientes do Sistema Único de Saúde têm diferentes possibilidades de atendimento. Para uma consulta, por exemplo, não precisam sair de casa. Eles têm à disposição a telesaúde, que permite a realização de teleconsultas e telediagnósticos. A população também pode ser encaminhada para o atendimento nas carretas de saúde, unidades móveis que oferecem serviços especializados em diferentes regiões do país. Essas unidades atendem prioritariamente onde há menor oferta de serviços especializados. Rodrigo Oliveira explica como os pacientes podem ser atendidos nas carretas.
1: Em geral, um paciente que busca uma unidade básica de saúde precisa de uma consulta especializada ou de um exame especializado, como tomografia, ele entra numa fila do município, da região ou do estado. A carreta, quando chega nessa região, ela se conecta a essa fila e faz essa fila andar mais rápido.
0: Outra opção de atendimento especializado pelo SUS é o encaminhamento de pacientes para hospitais privados e filantrópicos. Reportagem Cleide Lopes.
2: E essas foram as notícias do governo federal.
3: Uma realização da Secretaria de Comunicação Social da Presidência da República.
2: Com produção da empresa Brasil de Comunicação.
3: Fique agora com o Minuto do TCU. Em seguida, as notícias do Poder Judiciário e do Congresso Nacional. Boa noite.
2: Boa noite, até amanhã.
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5: Minuto do TCU.
6: O Tribunal de Contas da União avaliou a gestão e a transparência da Casa da Moeda do Brasil. 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
8: STF decide afastar a inclusão das perdas inflacionárias na correção monetária dos depósitos judiciais.
9: STM realiza seminários sobre a Justiça Militar e o Tribunal Penal Internacional.
8: Para o STJ, planos de saúde não são obrigados a custear medicamentos à base de canabidiol para tratamento domiciliar.
9: Boa noite, eu sou Marcela Luiza.
8: E eu sou Walter Lima.
9: O Supremo Tribunal Federal decidiu hoje afastar a inclusão dos expurgos inflacionários na correção monetária dos depósitos judiciais.
8: A Corte entendeu que a atualização monetária deve observar índices previstos na legislação.
10: Marta, a discussão Ferreira. Era para definir se os depósitos de ações judiciais da época dos planos econômicos Bresser, Verão, Collor 1 e 2 tem direito à mesma correção monetária aplicada à caderneta de poupança, chamada de expurgos inflacionários. Esses expurgos correspondem às diferenças de atualização decorrentes de

0: períodos em que os índices utilizados para corrigir valores financeiros não acompanharam integralmente a inflação. No final, prevaleceu o entendimento de que a atualização dos valores deve observar os índices previstos na legislação, sem a incorporação de diferenças decorrentes dos planos econômicos.
1: O Superior Tribunal Militar realiza entre hoje e amanhã

0: Penal Internacional, Marcelo Della Libera.
1: O Tribunal Penal Internacional julga pessoas acusadas de genocídios, crimes contra a humanidade, crimes de guerra e crimes de agressão. O Prêmio Nobel da Paz este ano foi para a jurista Navi Pillay, que já integrou o TPI. A presidente do Superior Tribunal Militar, ministra Maria Elizabeth Teixeira Rocha, avalia com otimismo o trabalho do TPI ao longo de mais de 20 anos de existência.
2: Eu avalio com muito otimismo, porque o Tribunal Penal Internacional foi criado exatamente para que não houvesse a repetição dos tribunais que foram formados para julgar os delitos da Segunda Guerra Mundial. E isso eu acho que é extremamente promissor e garantista, porque dá ao mundo e à sociedade das nações, né, uma estabilidade jurídica para se dizer, né, em conflitos aquilo que se pode e aquilo que não se pode fazer. Porque até uma guerra, que é o horror e a barbárie, tem de haver regras.
1: Entre hoje e amanhã, o STM promove o seminário Justiça Militar e o Tribunal Penal Internacional, Desafios e Perspectivas da Implementação Jurídica do TPI no Brasil. O evento conta com a transmissão ao vivo pelo canal oficial do Tribunal no YouTube.
3: Plano de saúde não é obrigado a custear medicamentos à base de canabidiol para uso domiciliar sem previsão legal ou contratual de cobertura.
0: A conclusão é do STJ. Fátima Uchoa.
4: A exceção à regra é nos casos expressamente previstos em leis ou normativos específicos. Assim, a mera autorização excepcional de importação concedida pela Anvisa não impõe ao plano de saúde a cobertura obrigatória de tratamento domiciliar com canabidiol. Esse julgamento na segunda sessão, sob o regime da relevância da questão federal, ocorreu em sessão virtual e é definitivo no âmbito do STJ, pois os ministros reafirmaram jurisprudência consolidada na Corte. A decisão passa a valer para processos semelhantes em todo o país. Vale destacar que essa é a primeira vez que o STJ usou a técnica de reafirmação sob o regime da relevância da questão federal.
3: Dois dias de debates sobre sustentabilidade na Justiça do Trabalho.
0: Magistrados, servidores e especialistas vão discutir soluções para uma justiça trabalhista sustentável. Rafael Silva.
5: Entre os assuntos, eles vão falar sobre mudanças climáticas, gestão de resíduos sólidos, descarbonização e a inclusão socioprodutiva de catadores. Também estão em pauta as estratégias para a criação de planos de contingência socioambiental, além da apresentação de projetos desenvolvidos pelos próprios tribunais, o que ajuda a compartilhar boas práticas entre as unidades. O debate reforça o papel das instituições públicas diante do desafio global de atingir o carbono zero.
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3: Uma boa noite.
0: E até amanhã.
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7: Está no ar o Jornal do Senado.
8: Eu sou Paula Groba.
9: E eu sou Humberto Pinheiro.
8: E estes são os destaques de hoje do Jornal do Senado, que começa agora.
9: Senado vota fim da escala 6-1 em primeiro e segundo turno ainda hoje, segundo o presidente Davi Alcolumbre.
8: PEC da Segurança avança no Senado com maior integração e fim da saidinha para membros de facções.
9: Projeto garante às mulheres opção de viajar ao lado de outra passageira sem custo extra.
8: Boa noite.
9: Boa noite.
8: A PEC da Segurança Pública avançou no Senado e segue para votação em plenário. A proposta busca reforçar o combate ao crime organizado com ação direta do governo federal e maior integração entre as forças de segurança da União, dos estados e dos municípios.
9: O texto também prevê penas mais rigorosas para integrantes de facções criminosas, inclui o Sistema Único de Segurança Pública na Constituição e permite a criação de polícias municipais para o policiamento ostensivo e comunitário. A PEC foi concluída hoje na Comissão de Constituição e Justiça. Repórter Bruno Lourenço.
10: A Comissão de Constituição e Justiça aprovou a inclusão no texto constitucional do Sistema Único de Segurança Pública. A proposta de emenda à Constituição padroniza diretrizes nacionais e permite a criação de polícias para a guarda comunitária e ostensiva pelas prefeituras. O relator, senador Rogério Carvalho, do PT de Sergipe, acredita

0: Acredita que a grande inovação da PEC é colocar a União como agente atuante e corresponsável no enfrentamento direto ao crime organizado, em cooperação articulada com as polícias estaduais e locais.
1: Agora nós teremos o governo federal como integrante do Sistema Único de Segurança Pública e podendo agir conjuntamente e tendo responsabilidade no combate aos criminosos e no combate ao crime organizado em todo o país, de forma articulada e integrada, Polícia Civil, Polícia Militar.
0: Além da cooperação federativa, o texto prevê fontes de financiamento protegidas contra contingenciamentos orçamentários. Com a aprovação na CCJ, a PEC da Segurança Pública segue agora para análise do plenário do Senado, onde precisará passar por dois turnos de votação antes de poder seguir para a promulgação.
2: O senador Espiridião Amin, do PP de Santa Catarina, afirmou que a PEC da Segurança Pública merece atenção especial do governo e do Congresso Nacional. Ele defendeu que a proposta seja analisada ainda nesta legislatura pelos senadores.
3: Na avaliação de Amin, o aperfeiçoamento da proposta vai ajudar a garantir melhores condições de segurança à população brasileira.
4: Que eu creio que deverá merecer de nós, ainda nesta legislatura, a urgência e o aperfeiçoamento necessário.
2: E mulheres poderão ter o direito de escolher viajar ao lado de outra mulher em aviões e ônibus sem pagar nada a mais por isso.
3: É o que prevê um projeto que está na pauta da Comissão de Fiscalização e Controle e Defesa do Consumidor do Senado. A proposta garante essa opção no momento da compra da passagem. Repórter Pedro Pincer.
5: A Comissão de Transparência, Fiscalização e Controle está pronta para votar um projeto de lei que garante às mulheres que viajam sozinhas o direito de optar, no ato da compra da passagem em transportes coletivos, por assentos ao lado de outras mulheres. O texto já foi aprovado na Comissão de Direitos Humanos. O objetivo é evitar situações de violência durante o trajeto e limitar as situações de vulnerabilidade, além de consolidar o compromisso do Estado com a promoção de políticas de proteção às mulheres em todos os espaços. A autora do projeto, senadora Daniela Ribeiro, do Progressistas da Paraíba, destacou que o assento ao lado de outra mulher não terá custo extra para a passageira nem para as empresas.
6: Essa iniciativa ela visa prevenir casos de assédio e a gente sabe também que previne violência, proporcionando muito mais tranquilidade durante os deslocamentos. Comprovadamente, a vulnerabilidade das mulheres no transporte coletivo é uma realidade.
5: Se aprovada na comissão, a proposta só vai ao plenário caso seja apresentado recurso com esse objetivo.
2: Evitar erros médicos que podem custar a vida de crianças é o objetivo de um projeto que está na pauta da Comissão de Assuntos Sociais do Senado.
3: A proposta busca reforçar a segurança no atendimento infantil e prevenir tragédias como a do menino Benício, que morreu em Manaus após receber uma dose letal de adrenalina. A repórter Raíssa Abreu tem os detalhes.
7: O projeto do senador Eduardo Braga, do MDB do Amazonas, determina que os serviços de atendimento pediátrico tenham sempre um médico especialista. Também estão previstas regras para que os pais ou responsáveis pela criança recebam informações claras sobre seu estado de saúde e apoio psicossocial.
8: Para que um profissional não cometa erros e equívocos, como aconteceu recentemente no meu estado, com o garoto Benício, que ao chegar em um hospital supostamente de excelência no meu estado e ao ser atendido no ambulatório, imagine Vossa Excelência que um profissional da saúde injetou adrenalina na veia de uma criança, o que levou, obviamente, a óbito esta criança.
7: A proposta recebeu o voto favorável da relatora, senadora Damaris Alves, do Republicanos do Distrito Federal. Se aprovada na Comissão de Assuntos Sociais, a proposta segue direto para a Câmara dos Deputados.
2: E a senadora Zenaide Maia, do PSD do Rio Grande do Norte, fez um apelo a pais e aos responsáveis para que vacinem as crianças. Médica, ela alertou para o risco de doenças como o sarampo voltarem a circular, com a possibilidade de complicações graves e até a morte.
3: A senadora destacou que vacinar é um ato de proteção à saúde infantil e que a imunização não deve ser uma questão política, mas uma responsabilidade de todos.
9: Vacinem os seus filhos. Não é possível que a gente continue vendo crianças voltando a ter sarampo. Sarampo é uma doença extremamente grave. Pode matar e pode também deixar sequelas pro resto da vida.
2: Senadores estão reunidos no plenário para discutir a proposta de emenda à Constituição que acaba com a escala 6x1. O texto prevê reduzir a jornada semanal de 44 para 40 horas sem diminuição dos salários.
3: Segundo o presidente do Senado, Davi Alcolumbre, a votação da PEC em dois turnos está prevista para hoje. O repórter Alexandre Campos traz mais informações.
10: Além de reduzir a jornada sem diminuir salário, a PEC prevê dois dias de folga semanal, sendo um deles preferencialmente aos domingos. Essas regras valerão para os terceirizados que prestam serviços para a administração pública direta e indireta da União, dos Estados, do Distrito Federal e dos municípios. No entanto, não serão aplicáveis para os trabalhadores da iniciativa privada que tiverem diploma de curso superior e que receberem um salário maior que 2,5 vezes o teto da Previdência Social, salvo se o empregador, por vontade própria, decidir o contrário. A mudança será gradual. 2 meses depois de sua promulgação, o tempo de trabalho por semana passará de 44 para 42 horas semanais. Um ano depois da implementação dessa primeira etapa, a jornada vai diminuir para 40 horas. Líder do governo, a senadora Tereza Leitão, do PT de Pernambuco, afirmou que a redução da jornada é uma luta histórica dos brasileiros, construída nas fábricas, comércios, nos serviços, ruas, escolas e até nas redes sociais.
11: Estamos escrevendo este capítulo ao lado de cada trabalhador que acorda antes do sol nascer, de cada mãe e de cada pai que querem acompanhar o crescimento de seus filhos, de quem deseja estudar, cuidar da saúde, encontrar os amigos, estar com a família, descansar, de quem quer simplesmente recuperar o direito de ser dono de parte maior do seu próprio tempo e fazer dele o que quiser.
10: Representante do PL de Santa Catarina, o senador Jorge Seif reconheceu que, por ser um apelo dos trabalhadores, é favorável à redução da jornada. No entanto, ele defende correções futuras no texto, como a desoneração da folha de pagamentos para aliviar o bolso dos empregadores ou até mesmo a flexibilização das relações de trabalho.
12: Então, essa PEC, ela atende, em parte, o anseio da população, que é trabalhar 5 dias por semana, mas daqui a pouco, com ela operacionalizada, o funcionário vai chegar. O patrão fala assim: olha, eu quero trabalhar um pouco mais, não vai poder. Olha, eu quero fazer mais hora extra porque eu troquei de carro, eu comprei uma geladeira, não vai poder. Então essa PEC é um pouco engessada, mas vamos discutir isso lá na frente. E no ano que vem, se necessitar de melhoras, se necessitar de ajustes, nós vamos fazê-los sem prejudicar a população.
10: Para aqueles empregados sujeitos a regimes diferenciados, como aeronautas, o texto permite que acordo ou convenção de trabalho defina diferentemente a distribuição do tempo de prestação de serviço e o descanso semanal remunerado, assegurados os direitos da PEC.
3: Com edição de Paulo Groba e trabalhos técnicos de Eliseu Caires, o Jornal do Senado fica por aqui. Acompanhe agora as notícias da Câmara dos Deputados. Boa noite.
2: Boa noite e até amanhã.
13: Jornal Câmara dos Deputados. Comissão debate integração das universidades com o setor produtivo.
14: Deputados criam plano de atenção no SUS às pessoas com epilepsia.
13: Projeto isenta de ICMS a aquisição de próteses mamárias de silicone.
14: Boa noite. Projeto aprovado retira ICMS das próteses mamárias de silicone. Confira os detalhes com Silvia Munhato.
15: A Comissão de Defesa dos Direitos da Mulher aprovou o projeto que concede a isenção do ICMS nas operações de compra de próteses mamárias de silicone destinadas à reconstrução mamária de mulheres que realizaram mastectomia total ou parcial. A relatora na comissão, deputada Érica Hilton, do PSOL de São Paulo, ressaltou que o custo das próteses é alto.
16: Sabendo que a prótese mamária é essencial para a reconstrução da saúde emocional e abalada pelo tratamento do câncer, o projeto facilita os avanços nas etapas do processo de cura definitivo da doença, na medida em que o acesso à prótese mamária será menor, menos oneroso para aquelas que mais necessitam.
15: Pelo texto, a isenção será concedida mediante a apresentação de laudo médico emitido por profissional especializado, atestando a realização da mastectomia, a necessidade do uso de prótese mamária de silicone e a recomendação para a reconstrução. A isenção do ICMS se aplicará tanto para compras realizadas diretamente pelas pacientes quanto por intermédio de hospitais, clínicas ou centros de reabilitação. O benefício valerá para procedimentos

0: pagamentos realizados pelo Sistema Único de Saúde, por seguradoras de saúde privadas ou por planos de saúde. A proposta que tira o ICMS das próteses mamárias de silicone será analisada agora pelas Comissões de Saúde, Finanças e Tributação e Constituição e Justiça. Para virar lei, precisa ser aprovada pela Câmara e pelo Senado. Da Rádio Câmara de Brasília, Silvia Munhato.
1: Homenagem. Dr. Zacarias Calil, do MDB de Goiás, celebra o Dia do Médico em 18 de outubro, destacando a importância da profissão no cuidado com a vida. Ele ressalta que, além do conhecimento científico e da atualização constante, a medicina exige empatia e compromisso com os pacientes.
2: Dr. Zacarias Calil defende a valorização dos profissionais de saúde, com melhores condições de trabalho e atendimento digno à população. Ele agradece aos colegas de profissão pela dedicação e reforça a importância de manter o compromisso com a saúde e o bem-estar dos brasileiros.
1: Saúde. A Câmara analisa medidas para facilitar o atendimento à pessoa com doença renal, incluindo a diminuição da distância entre a residência do paciente e o local da diálise. O repórter Luiz Cláudio Canuto tem as informações.
3: O Brasil tem mais de 150 mil pessoas que fazem diálise, segundo a Sociedade Brasileira de Nefrologia. A demanda pelo tratamento vem crescendo e a hemodiálise é a modalidade predominante. Na Câmara dos Deputados, um projeto visa facilitar o atendimento à pessoa com doença renal crônica por meio da redução da barreira de distância entre o paciente e o atendimento. O texto, já aprovado pela Comissão de Saúde, estabelece que o atendimento ao paciente com doença renal crônica observará as diretrizes de regionalização, hierarquização e integralidade da assistência nos termos da lei e das normas do SUS. Os serviços de saúde poderiam, sempre que clinicamente indicados, dar prioridade a terapias que diminuam a necessidade de deslocamento do paciente, inclusive mediante utilização da diálise peritoneal domiciliar. A diálise peritoneal é um tratamento de substituição da função renal que limpa o sangue usando o peritônio como filtro natural. O peritônio é o revestimento interno do abdômen. A comissão aprovou a redação proposta pela relatora, a deputada Silvia Cristina, do PP de Rondônia. O texto original, do deputado Eduardo da Fonte, do PP de Pernambuco, estabelecia que a clínica de hemodiálise deveria estar no máximo a 50 quilômetros do domicílio do paciente. Mas a relatora acha que a fixação de uma distância máxima uniforme é incompatível com a organização regionalizada e hierarquizada do SUS.
4: A gente vê a importância, claro, que deveria estar perto, mas a gente não vê orçamento público que dê para faça essas clínicas a cada 50 quilômetros. Então, nós fizemos uma emenda e, graças a Deus, foi aprovada para que cada paciente com indicação nós levássemos a diálise peritoneal, que é em casa, onde o paciente ele tem a oportunidade de fazer esse acompanhamento, né? E que, na verdade, é muito dolorido, mas em casa, no seu ambiente, que nós temos a certeza que teríamos um resultado ainda melhor.
3: O projeto estabelece que o poder público pode estimular o uso de telesaúde e de monitoramento remoto para acompanhamento clínico de pacientes em terapia renal substitutiva, mas as ações previstas não devem criar despesas obrigatórias ou impor novos encargos administrativos à União. A proposta, que busca facilitar o atendimento à pessoa com doença renal, ainda vai ser votada pelas comissões de Finanças e Tributação e de Constituição e Justiça. Para virar lei, precisa ser aprovada pela Câmara e pelo Senado. Da Rádio Câmara de Brasília, Luiz Cláudio Canuto.
1: Economia.
2: Welter, do PT do Paraná, defende investimentos em habitação popular, saúde e educação. Ele menciona programas como Minha Casa Minha Vida, o financiamento da produção agrícola, o atendimento pelo SAMU e a ampliação das escolas em tempo integral.
1: Welter ressalta a importância de fortalecer a economia e ampliar as oportunidades para os trabalhadores. Na avaliação dele, os avanços sociais dependem da continuidade dos investimentos públicos e de iniciativas que promovam a distribuição de renda e a qualidade de vida da população.
5: Trabalho.
2: Paulão, do PT de Alagoas, ressalta a importância da mobilização dos trabalhadores e da sociedade para a aprovação do fim da escala 6x1. Ele também critica grupos políticos que apenas agora, às vésperas do segundo turno, dizem ser favoráveis à matéria.
1: Segundo Paulão, a aparente mudança de postura não afasta as ameaças aos direitos trabalhistas. Ele aponta riscos em uma possível reforma constitucional que, em sua opinião, é articulada por grandes banqueiros e

0: alerta a população para que se mantenha atenta.
1: Tadeu Venere, do PT do Paraná, critica a mudança de posicionamento de representantes da extrema-direita sobre o fim da escala 6x1. Ele acredita que a modificação seja uma resposta ao temor das mobilizações populares e não uma revisão real de posicionamento.
0: Tadeu Venere questiona os argumentos sobre custos para pequenos negócios e a negociação individual de jornada de trabalho e rechaça também as posições contrárias a medidas sociais, como a anistia de dívidas e a votação de projeto contra a misoginia no Congresso Nacional.
2: Desenvolvimento Regional.
1: Denise Pessoa, do PT do Rio Grande do Sul, agradece o apoio recebido na eleição e se compromete em continuar seu trabalho em prol da saúde e educação e na busca de parcerias com o governo federal para custear a reconstrução no estado.
0: Ao fazer um balanço do mandato atual, Denise Pessoa menciona o campus da UFRGS, um novo aeroporto, o Instituto Federal em Gramado e o curso de medicina da Universidade Federal do Pampa, em Bagé, como principais vitórias. Ela continuará atuando em defesa do SUS e de pautas climáticas.
2: Transportes.
1: Bebeto, do PP do Rio de Janeiro, diz que a mobilidade urbana é uma das prioridades do seu mandato e cobra avanços em obras viárias na Baixada Fluminense. Entre as demandas, segundo ele, estão a construção de uma ligação entre a linha vermelha e a pista expressa da rodovia Presidente Dutra.
0: Bebeto também cobra a continuidade das obras de revitalização da ferrovia da Baixada Fluminense, incluindo a implantação de uma ciclovia entre São João do Meriti e Nova Iguaçu. Ele ainda destaca a importância da duplicação da Serra das Araras para a segurança e a fluidez do tráfego.
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2: Comissões.
1: A Câmara dos Deputados debate uma melhor integração entre universidades federais e setor produtivo. A repórter Agui Pontes tem os detalhes de uma proposta aprovada.
4: A Comissão de Ciência, Tecnologia e Inovação da Câmara dos Deputados aprovou um projeto que busca ampliar a cooperação entre universidades públicas e o setor produtivo. Segundo o autor da proposta, deputado Duda Ramos, do Podemos de Roraima, isso será feito com a criação de um Programa Nacional de Integração Universidade-Indústria. O objetivo é principalmente simplificar as relações entre o ambiente acadêmico e os setores produtivos. Segundo o relator deputado Júlio César Ribeiro, do Republicanos do Distrito Federal, a relação entre empresa e universidades é truncada e pouco funcional.
5: A proposta cria um ambiente muito mais favorável para a integração. Hoje, muitas parcerias deixam de acontecer por causa das burocracias, da insegurança jurídica e da dificuldade de aproximação entre universidades e empresas.
4: Além de intermediar essa relação, a proposta também prevê a criação de metas nacionais. Seriam metas como o número de parcerias firmadas, o volume de recursos captados em projetos, os registros de propriedade intelectual, de tecnologias somadas ao setor e outras formas de exercer impacto regional, social e econômico no setor produtivo. A governança política do Programa Nacional de Integração Universidade-Indústria seria feita em esfera federal. A proposta vai passar pelas comissões de Educação e de Constituição e Justiça. Da Rádio Câmara, de Brasília, Agui Pontes.
2: Educação.
0: Flávio Nogueira, do PT do Piauí, ressalta a importância dos investimentos em educação para ampliar as oportunidades da população. Ele cita a expansão das universidades e dos institutos federais como exemplo de política pública voltada à população mais pobre.
1: Flávio Nogueira considera que o acesso ao ensino superior e à formação técnica devem ser prioridade do poder público.

0: Público. Para o legislador, a oferta de educação gratuita contribui para reduzir as desigualdades sociais, especialmente entre os brasileiros que mais precisam do apoio do Estado.
1: Esporte. A Câmara aprovou a proposta que obriga clubes esportivos a manterem profissionais idôneos e capacitados em alojamentos. A repórter Paula Bittar acompanhou a votação.
2: A Comissão de Constituição e Justiça da Câmara aprovou uma proposta que obriga os clubes esportivos a manterem em período integral nos alojamentos um corpo de profissionais idôneos e capacitados para assistir os jovens atletas em formação. De acordo com o texto aprovado, considera-se idônea a pessoa que trabalha honestamente com observância do dever de cuidado, que cumpre as regras estabelecidas por seus superiores, ou seja, fazendo sempre tudo com muito zelo e responsabilidade. O texto determina que o clube que descumprir a regra da presença de profissionais em período integral nos alojamentos poderá ter o contrato com o atleta em formação cancelado e também poderá ser punido com multa de até R$50 mil, que será dobrada em caso de reincidência. O contrato também poderá ser cancelado se o clube não atender os requisitos de alojamento, alimentação, segurança e higiene adequados. Outra proposta aprovada pela CCJ torna obrigatória a presença de um profissional de educação física em entidades formadoras de atletas e escolinhas de esportes. Tanto essa quanto a que obriga os clubes esportivos a manterem em período integral nos alojamentos um corpo de profissionais idôneos e capacitados para assistir os jovens atletas em formação, seguem agora para o Senado. Da Rádio Câmara, de Brasília, Paula Bittar.
1: Eleições.
0: Charles Fernandes, do PSD da Bahia, defende uma reforma política com mandatos de 5 anos e o fim da reeleição para cargos de presidente, governadores e prefeitos. Em sua visão, a medida reduz gastos eleitorais e permite mais foco na gestão pública.
3: O deputado quer também a adoção do voto distrital para aproximar os deputados da população e anuncia que vai se esforçar para aprovar a pauta a partir de 2027. Na opinião de Charles Fernandes, o debate é urgente diante da proximidade das eleições municipais de 2028.
0: General Girão, do PL do Rio Grande do Norte, aponta aumento na intolerância política entre os brasileiros. O congressista defende o respeito às diferenças de opinião no parlamento, alertando para o risco de declarações que possam estimular a violência contra adversários políticos.
3: General Girão relata que seu gabinete no Rio Grande do Norte foi alvo de pichações e adesivos de caráter político. O parlamentar informa que solicitou a análise de imagens de segurança para identificar os responsáveis e que registrou um boletim de ocorrência sobre o fato.
0: Lucas Redecker, do PSD do Rio Grande do Sul, agradece aos eleitores pela renovação do mandato e faz críticas à condução da economia pelo governo federal. Ele questiona o custo de vida e afirma que os preços elevados no supermercado pesam no orçamento das famílias brasileiras.
3: Lucas Redecker também defende a apuração de suspeitas envolvendo integrantes do judiciário e cobra que possíveis irregularidades sejam investigadas. Ele afirma que pretende manter o tema em debate com foco na responsabilização de autoridades e no combate à impunidade.
1: Relações Exteriores.
0: Alice Portugal, do PCdoB da Bahia, defende a soberania nacional diante do que considera uma ameaça de interferência estrangeira nas decisões do Brasil. Ela alerta para o risco de exploração das riquezas minerais por empresas de outros países, sem que os interesses brasileiros sejam priorizados.
3: Alice Portugal critica a possibilidade de acordos que ampliem o controle internacional sobre recursos estratégicos do país. Ela afirma que a proteção do patrimônio nacional e dos direitos da população são fundamentais para que o Brasil preserve sua autonomia.
1: Segurança Pública.
0: Gilmar Machado, do PT de Minas Gerais, comemora o avanço da PEC da Segurança Pública no Senado. O deputado ressalta que a proposta fortalece o combate ao crime organizado ao ampliar a integração entre as forças policiais de todo o país.
3: Gilmar Machado destaca que o texto inclui o Sistema Único de Segurança Pública na Constituição, além de permitir a criação de polícias municipais. A proposta também estabelece mecanismos de financiamento para o setor com o objetivo de ampliar os recursos contra a criminalidade.
1: Votação.
0: Plenário da Câmara aprova projeto.

0: Projeto que institui um programa de atenção integral no Sistema Único de Saúde às pessoas com epilepsia. O repórter Antônio Vital tem as informações.
1: A Câmara dos Deputados aprovou o projeto que cria um programa nacional de atenção integral às pessoas com epilepsia no Sistema Único de Saúde, o SUS. O objetivo do programa é combater o preconceito e proporcionar atendimento integral às pessoas com epilepsia, de modo a reduzir as manifestações clínicas da doença e a ocorrência de sequelas. O projeto apresentado pelo deputado Rui Carneiro, do Podemos da Paraíba, foi modificado pela relatora, deputada Laura Carneiro, do PSD do Rio de Janeiro. O texto aprovado anteriormente pela Comissão de Saúde da Câmara garantia, entre outras coisas, atendimento multiprofissional e especializado, assistência farmacêutica, acesso ao tratamento indicado, inclusive cirúrgico, leitos para internação em enfermarias e UTI, além de acompanhamento especializado à gestante antes e depois do parto. O texto aprovado prevê acesso da pessoa com epilepsia aos serviços de atenção primária, especializada e hospitalar, bem como acesso aos medicamentos incorporados pelo SUS e aos procedimentos terapêuticos e cirúrgicos indicados clinicamente e disponibilizados pelo Sistema Único de Saúde. Prevê ainda ações educativas para divulgar informações e orientações sobre a doença e o treinamento de profissionais da educação e dos transportes públicos para conhecer e reconhecer os sinais de crise epilética e sobre como agir em casos desse tipo. O acordo que resultou na aprovação da proposta, com o apoio do governo, também retirou do texto o artigo que previa horário de serviço especial para trabalhadores em fase de tratamento. A relatora Laura Carneiro explicou que as alterações priorizam a estrutura já existente do SUS, sem criar privilégios.
2: Trata-se de alterações meritórias, porque prioriza a utilização das estruturas já existentes no SUS, que se encontram em permanente evolução, e baseiam-se na razoabilidade ao proteger os direitos das pessoas com epilepsia, sem criar privilégios indevidos. Dessa forma, são mantidos os avanços do cuidado integral à saúde desse grupo de pessoas, sem comprometer a igualdade e a justiça social.
1: O projeto que cria o Programa Nacional de Atenção Integral às Pessoas com Epilepsia no SUS agora será analisado pelo Senado. Da Rádio Câmara de Brasília, com informações de Daniela Lessa, Antônio Vital.
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4: 8 horas.
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7: Bora que bora, quartamos por aqui. Muito bem, você sintoniza 105.9, esta é a Dinâmica FM, muito prazer, eu sou o Biel, e agora vamos juntinho aqui misturado, rolando muita música no seu rádio.
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0: já era por aqui.
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0: Esse é o nosso Top Dinâmica, fechando pra você aqui na primeira posição. Ela, Katy Perry com Band-Aids. Teve também Sabrina Carpenter, Dead Swings, Flow. E abrimos com Lula Young com Messi.
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0: 8h20, já tem melhor da semana.
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0: 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Uma ótima noite de quarta-feira pra você que se fica aqui na sua rádio.
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0: Aqui na sua Dinâmica FM, o destaque da semana, novidade pra você, música nova da Ana Castela, Imagina o Trabalho.
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0: Sempre aquela novidade rolando fresquinha pra você aqui, hein?
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0: Bora que bora mandar show por aqui?
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0: Fica à vontade aí, manda a sua de boa, o Delzão vai rolando pra você. 8h25, agora tem Souvenir de Itália.

0: Esse é ele, Lenny Kravitz, aqui na Dinâmica FM. Hillman, pra você colado na 105. Se continua mandando a sua, o Delzão vai rolando. 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E no Insta, @Dinâmica FM. O WhatsApp é o 3185-0145.
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0: gosto faz barulho aí.
1: Muito bem, por aqui, Zé Neto e Cristiano com Cadeira Cativa, fechando pra você mais um bloco aqui na sua noite de quarta-feira, meio da semana, nem cá nem lá, claro, tá no meião aí, mas essa semana tá passando muito mais rápido, devido aí ao feriado de segundona, né? Com certeza, amanhã já é quinta, olha só, e já é a pré-sexta-feira pra você se animar mais uma vez.
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1: 8h56, boa noite.

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